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16: Muito bom dia, 9 horas mais 7 minutos. Sejam então muito bem-vindos à edição das manhãs para esta sexta-feira, 3 de julho de 2026.
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16: Emissão até às 11 com música e informação. Já vamos despertar o tempo, vamos ter a revista de imprensa e nesta hora da emissão é habitual também trazermos o Espaço Carminho.

Aqui estão os firmar os sons de hoje nas manhãs, aqui com Signos de Ouro, Golden Gypsies, com este Fado e Flamengo. Atrás também escutámos os sons dos Descendentes e essa carta da despedida no arranque desta emissão de sexta-feira. Vamos olhar para o tempo, a previsão do Instituto Português do Mar e da Atmosfera diz-nos que vamos ter uma sexta-feira com um tempo quente, céu pouco nublado ao limpo, vento fraco a moderado, com temperaturas acima dos 40 graus, é o caso de Reguengos, que hoje espera uma máxima de 43 graus, 42 é a máxima para Portel, vão estar 41 em Évora, Redondo e Moura, 40 em Alandroal, Mourão e Beja, são esperados 39 graus na cidade de Porto Alegre. É, portanto, mais um dia que nos encontramos sob aviso vermelho, são vários os distritos do continente nacional que estão hoje sob aviso, nomeadamente o distrito de Évora sob aviso vermelho devido às altas temperaturas. Vamos avançando com a melhor música antes da revista de imprensa, o êxito de Pedro Sampaio, que há bem pouco tempo esteve em Portugal. Vamos ouvi-lo no seu Cavalinho.

O Cavalinho com Pedro Sampaio e Gasparzinho. 9:17, espreitamos agora os títulos dos jornais. Obviamente que um dos destaques principais vai para a seleção nacional, que nesta noite venceu a Croácia. Gui Ronaldo na capa, agora vem a Espanha. Portugal dá a volta à Croácia por 2-1 e avança para esse duelo ibérico. Depois, o Estado começa a recuperar este ano, dinheiro emprestado para salvar o BES. Ainda destaca também o calor extremo leva hospitais a subir o nível de contingência. Quatro peritos ocultam ligação à ex-empresa de líder do INEM e ainda Cátia Lamar, o paraíso que virou cemitério na Venezuela. No Jornal de Notícias, destaque aqui para o jogo também de ontem da Seleção Nacional, sexta-feira de Ramos. Vitória sofrida frente à Croácia, dito encontro com a Espanha nos oitavos. É destaque ainda também aqui, 60 crianças e jovens morreram afogados em 5 anos. Acidentes fatais ocorrem sobretudo em praias e piscinas privadas. Adolescentes entre os 15 e os 19 anos são os que mais perdem a vida. É destaque também aqui a Venezuela e os portugueses que salvam homens soterrados há 8 dias. Por cá os termómetros e o país em alerta com calor extremo e risco de incêndio. No Correio da Manhã, novos certificados garantem juros de 2,71%. O Estado lança nova emissão com juros fixos e crescentes a 10 anos. A taxa começa em 2,35% e vai até 3,35%. Os títulos do Tesouro sem indexação à Euribor. Ainda destaque para esse resgate na Venezuela com mão portuguesa. Golpe de 182 reformados custava 18,5 milhões. Médicos no esquema são principais destaques do Correio da Manhã, que obviamente não esquece a seleção. Venha a Espanha, escreve o jornal. Portugal vence a Croácia e discute a passagem aos quartos com La Roja. Ainda nesta revista de imprensa destacamos, obviamente, agora também o Jornal de Negócios. Aliás, ainda antes do Negócios, destaca aqui para o Diário de Notícias, o Governo quer aliança tecnológica para fabricar blindados 250 anos dos Estados Unidos. 4 de julho, os Estados Unidos festejam divididos os 250 anos da independência. Entrevista a Mark Plattner, cofundador do Journal of Democracy. É para ler nesta edição também de sexta-feira. E agora sim, tal como dizia, avançamos para o Jornal de Negócios. Nesta edição de fim de semana, a Brisa interessada na concessão das travessias do Tejo. A venda de elétricos bate em recordes, com preços altos dos combustíveis, e conseguir crédito para comprar casa vai ser mais difícil já no próximo mês. Novos certificados do Tesouro vão dar juro médio de 2,71% ao ano. No Económico, incentivos fiscais ao investimento e inovação parados desde 2024, e Nuno Amado junta em Paris conselheiros do Banco de Fomento. Finalmente olhamos para os desportivos, olhamos então para o jornal A Bola. Chegou a tempo, Gonçalo afinou a pistola em jogo de alta emoção. Finalmente no recorde, demos a volta com Ronaldo na capa e o jogo também a trazer a seleção nacional. Cabeça no lugar, reviravolta iniciada por penalti de Ronaldo e concretizada por Gonçalo Ramos aos 90+4, coloca a seleção na etapa seguinte. São estes os títulos dos jornais. Fica assim também concluída a revista de imprensa desta sexta-feira. Já lhe dizemos que notícias estão a marcar esta manhã a nível nacional e internacional. Agora há para ouvir um fado TikTok. Catarina Rocha.

0: A voz de Catarina Rocha e este fado TikTok 9:25.
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5: 2:30 depois das 9:30 da manhã. Espreitamos agora as notícias que estão a marcar a atualidade nesta sexta-feira, 3 de julho. Começo então por dizer-lhe que em destaque a nível nacional, os quatro maiores incêndios

municípios que estão ativos no país mobilizavam cerca das 7 desta manhã mais de 1.200 operacionais, com o de Vouzela, no distrito de Viseu, a levantar maiores preocupações por ameaçar habitações e pelas difíceis condições de combate. É também destaque Luís Montenegro, o primeiro-ministro, visitou o bairro de Little Portugal, em Toronto, onde enalteceu o contributo da comunidade luso-canadiana para o desenvolvimento do Canadá e defendeu o reforço da cooperação entre os dois países. O presidente da República, António José Seguro, condenou, nos termos mais veementes, o ataque da Rússia contra Kiev, que, segundo as autoridades ucranianas, provocou mais de 20 mortos, e expressou solidariedade para com o presidente da Ucrânia. Ainda destaque para a diretora-geral do território, defende no Parlamento que as operações integradas de gestão da paisagem e a gestão de fogos rurais devem fazer-se com elevada especialização e ao nível local com as pessoas que vivem no território. Também o número de portugueses e luso-descendentes mortos devido aos sismos de quarta-feira na Venezuela subiu para 81, havendo ainda 66 desaparecidos, segundo o mais recente balanço divulgado pelo Ministério dos Negócios Estrangeiros. E mais de 60 crianças e jovens morreram afogadas e 57 necessitaram de tratamento hospitalar em Portugal entre 2020 e 2024, sendo na maioria rapazes adolescentes e sobretudo no verão, segundo os dados que são também divulgados nesta sexta-feira. Lá fora, o número de mortes aumentou quase 30% em França e 62% só na região de Paris durante a semana de 22 de junho, o pico da onda de calor que assolou o país. É uma informação que é avançada também nesta manhã pela agência Santé Publique France. Ainda destaque também para pelo menos 30 pessoas foram mortas em Kiev, segundo esse balanço divulgado pelas equipas de socorro no pior ataque com drones e mísseis russos contra a capital ucraniana desde o início da guerra. E as Nações Unidas alertam para uma previsível intensificação do evento meteorológico El Niño, o que aumenta a probabilidade de ocorrência de fenómenos climáticos extremos, como ondas de calor, secas e chuvas intensas em várias partes do mundo. Estas são apenas algumas das notícias que estão a marcar esta manhã de sexta-feira. Daqui a pouco, como sempre, vamos olhar para a região. 25 minutos para as 10. Voltamos à música nesta manhã, agora com mais recente single de Kiaro. Traz-nos a canção Trigueirinha. Daqui a pouco há Espaço Carmim, o espaço que é da responsabilidade da Cooperativa Agrícola de Reguengos de Monsaraz. 99 FM.

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Sejam muito bem-vindos ao Espaço Carminho, o espaço que é da responsabilidade da Cooperativa Agrícola de Reguengos de Monsaraz e que todas as sextas-feiras está no ar por volta das 9:30 da manhã. 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
0: Daqui a pouco na antena trazemos-lhe os destaques das notícias, notícias que vão ter desenvolvimento à hora certa.

Será que se lembra desta canção da Adelaide Ferreira? Chama-se Coqueirando, a caminho das 10 da manhã. Deixe-me dizer que na próxima hora de emissão vamos ter por cá o espaço já habitual de efemérides, também as ocorrências registadas nas últimas 24 horas e, claro, hoje é dia também de cartaz cultural para lhe deixar sugestões para o fim de semana. Hoje também, lá mais para a tarde, vamos ter a convidada, depois das 15 horas, vamos estar à conversa com Dora Maria, vamos conhecer esse seu novo trabalho, aliás, já ontem o tocámos aqui e, portanto, vamos conversar com ela depois das 15. Para já fica a saber que notícias vão marcar o jornal no topo de hora. Rui Conchinha vai assumir o Comando Regional de Emergência e Proteção Civil do Alentejo, substituindo José Ribeiro, que passou a segundo comandante nacional da Autoridade Nacional de Emergência e Proteção Civil. Quase todo o território de Portugal continental enfrenta hoje perigo máximo ou muito elevado de incêndio e a campanha de escavações no Complexo Arqueológico dos Perdigões está a decorrer até ao dia 1 de agosto. Um homem de 22 anos foi detido pela GNR em Beja por suspeitas de tráfico de droga e, finalmente, a Unidade Local de Saúde do Baixo Alentejo implementou a Unidade de Cuidados Ambulatórios em Medicina Interna. São notícias para desenvolver dentro de mais ou menos 4 minutos.

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7: Mais uma vez, muito bom dia. Rui Conchinha vai assumir o Comando Regional de Emergência e Proteção Civil do Alentejo, substituindo José Ribeiro, que passou a segundo Comandante Nacional da Autoridade Nacional de Emergência e Proteção Civil. Natural de Castelo de Vide, Rui Conchinha tem um percurso ligado à região e ao setor do socorro, tendo sido Comandante dos Bombeiros Voluntários Locais, sucedendo a Luís Belo Costa. Posteriormente, trabalhou em Porto Alegre como segundo Comandante Operacional Distrital e chegou a assumir o cargo principal nessa estrutura. O novo comandante regional possui formação na área da saúde, sendo licenciado em enfermagem e enfermeiro especialista em cuidados intensivos. Estas qualificações reforçam as suas competências técnicas e operacionais na gestão de cenários de emergência complexos na região do Alentejo. Quase todo o território de Portugal continental enfrenta hoje perigo máximo de incêndio, ou muito elevado, com exceção de meia dúzia de municípios do litoral, segundo o Instituto Português do Mar e da Atmosfera. Está em risco máximo praticamente todo o interior norte e centro do continente, assim como dezenas de concelhos dos distritos de Faro, Beja, Leiria, Coimbra, Aveiro e Porto. Sob perigo muito elevado está quase todo o Alentejo e mais de 60 concelhos dos distritos de Faro, Lisboa, Setúbal, Leiria, Santarém, Coimbra, Aveiro, Porto, Braga, Viana do Castelo, Vila Real e Viseu. O IPMA colocou ainda 8 concelhos dos distritos de Faro, Setúbal e Aveiro sob perigo elevado de incêndio, um dia depois do Governo ter declarado situação de alerta devido às altas temperaturas esperadas até segunda-feira. A campanha de escavações no Complexo Arqueológico dos Perdigões está a decorrer até 1 de agosto. Este será o 29º ano de investigação, continuada com os trabalhos desenvolvidos pela ERA Arqueologia, com o apoio do Esporão e do município de Reguengos de Monsaraz. O Complexo Arqueológico dos Perdigões, classificado como Monumento Nacional, integra recintos delimitados por fossos e está datado entre 3.400 e 2.000 a.C., abrangendo uma área de 16 hectares. Este ano, neste recinto pré-histórico localizado próximo de Reguengos, participam nas escavações vários estudantes das universidades do Porto, Lisboa, Algarve, Évora, a Autónoma de Madrid e também Oxford. O plano de trabalhos previsto para esta campanha integra a conclusão da escavação do contexto de deposições de cremações numa zona do sítio arqueológico e expor o que será parte da área de acesso ao Timber Circle, que era o núcleo cerimonial onde decorriam atividades rituais. No âmbito das escavações no complexo arqueológico, realiza-se no dia 25 de julho, dia aberto, que terá, como habitualmente, visitas aos trabalhos de campo e à exposição na Torre do Esporão, assim como uma palestra sobre os perdigões mediante inscrição. Um homem de 22 anos foi detido pela GNR em Beja por suspeitas de tráfico de droga, tendo sido apreendidas 1.000 doses de heroína. Segundo o comunicado do Comando Territorial de Beja da GNR, o arguido foi detido na quarta-feira através do Núcleo de Investigação Criminal do Destacamento Territorial da cidade. Na sequência da recolha de informação policial, os elementos da guarda detectaram uma viatura suspeita em circulação na cidade de Beja, tendo procedido à sua abordagem. No decurso da fiscalização, foi detectado um forte odor, produto estupefaciente, proveniente do interior da viatura, circunstância que motivou a realização de uma revista pessoal de segurança ao ocupante e de uma busca ao veículo. Segundo a GNR, das diligências policiais resultou a apreensão, além de 1.000 doses de heroína, uma viatura, um telemóvel e 65€ em numerário. O arguido foi presente a Tribunal Judicial de Beja, tendo ficado sujeito à medida de coação de apresentações diárias no posto territorial da GNR, da sua área de residência, de acordo com essa mesma nota. E a Unidade Local de Saúde do Baixo Alentejo implementou a Unidade de Cuidado dos Ambulatórios em Medicina Interna, destinada a doentes que requerem acompanhamento especializado sem necessidade de internamento convencional. Esta iniciativa responde ao envelhecimento da população, ao aumento das doenças crónicas e da multimorbilidade, bem como à pressão sobre os serviços de urgência e internamento hospitalar. A Unidade Local pretende assegurar cuidados seguros, programados e custo-efetivos, prevenindo internamentos e reinternamentos evitáveis e melhorando a gestão dos recursos hospitalares.
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21: Alentejo, a exposição de Alexandra Adams está patente na Biblioteca Municipal do Auditório António Marcelino até ao dia 31 de julho. Atenção que encerra ao domingo. Exceto este dia, poderá ser visitada diariamente das 10 às 12h30 e das 14 às 17h30. Exposição de Alexandra Adams, Alentejo, para ver então na Biblioteca Municipal de Reguengos de Monsaraz.
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7: E mais uma vez, muito bom dia, já cá estou para mais uma hora de emissão.
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7: Pois bem, nesta hora, e tal como há pouco dizia, vamos ter o espaço habitual de efemérides. Dentro de alguns instantes, vamos também ter por cá as ocorrências registadas nas últimas 24 horas e ainda o cartaz cultural para lhe deixar também sugestões para o fim de semana que está por aí a chegar. Para já, na abertura de hora, deixo-lhe este som que recordamos. A voz é de Álvaro Fabião. Ele vai abrir esta hora de emissão com esta boa recordação. O tema chama-se O que é que eu faço sem ti?

0: canções que perduram no tempo e hoje vamos ao baú buscar esta de Álvaro Fabião, chama-se O que é que eu faço sem ti? Vão passando 14 minutos das 10 da manhã, espartamos agora o espaço habitual de efemérides e digo-lhe que neste dia assinala-se o Dia Nacional do Arquiteto, é também o Dia Internacional Sem Sacos de Plástico. Neste dia, em 1608, dava-se a fundação da cidade canadiana do Quebec pelo colono Samuel de Champlain. Ainda também neste dia nasceu a escritora checo Franz Kafka, autor do Processo e de A Metamorfose. Ele nascia no ano de 1883. É fundado o Casa Pia Athletic Club, Ateneu Casa Piano, no ano de 1920, e estreava-se no ano de 1946 o filme Citizen Kane de Orson Welles, em Paris. O Totopole é aprovado em 1961, neste mesmo dia. Já no ano de 71, morria aos 27 anos Jim Morrison, cantor, compositor e poeta norte-americano, mais conhecido como vocalista da banda The Doors. E em 2002, o norte-americano Steve Fawcett completava a primeira volta ao mundo em balão sem escalas. Finalmente, neste dia também, no ano de 2007, o Infarmed autorizava a comercialização da pílula abortiva em Portugal. Apenas alguns dos factos registados na história neste dia 3 de julho. Vão passando 15 minutos das 10 da manhã.
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0: Vamos lá até a Beja. Conversámos com ele há bem pouco tempo a propósito precisamente desse mais recente tema que adotou, chamemos-lhe assim, até porque é um tema, como sabe, importado do Brasil, esse vagabundo. Para já hoje recuperamos um dos seus grandes êxitos. Um dia vais te apaixonar. E claro, é a voz de Pedro Miguel que segue na antena.

0: Ritmos bem animados nesta manhã de sexta-feira na voz de Reguengos com Alexandre Faria. É hoje, olha, o campeão. Tempo agora também para olharmos para as ocorrências registadas nas últimas 24 horas, uma informação que nos chega diariamente da Guarda Nacional Republicana.
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2: Bom dia, senhores ouvintes. Fala-vos o segundo sargento Rui Beijinho, de sala de situação do Comando Territorial da Guarda Nacional Republicana Évora, para vos informar acerca da atividade operacional desenvolvida no dia 2 de julho de 2026. Na responsabilidade deste comando, ocorreram 6 acidentes de viação, 105 colisões e um despiste, o qual resultaram danos materiais. Ocorreu um acidente de trabalho, o qual resultou um ferido leve. Registaram-se 2 incêndios, sendo um em resíduos e um de natureza agrícola, tendo atingido restos de madeira. No âmbito da criminalidade, foram registradas 2 ocorrências, 105 crimes contra as pessoas, 3 crimes contra o património, 2 crimes contra a vida em sociedade, 1 crime contra os animais de companhia e 1 crime previsto em legislação avulsa. Foi efetuada uma detenção em flagrante delito pelo crime de condução em estado de embriaguez. No âmbito de contorno nacional, registámos 10 infrações relativas à legislação rodoviária e 2 infrações relativas à legislação policial. Mantemos as operações direcionadas à prevenção da floresta e ao controle do mato da madeira do pinheiro, do policiamento intensivo rocheiro, sensibilização da problemática dos afogamentos, incidência nos exames escolares, uma operação com incidência na sensibilização para a necessidade de adoção de comportamentos de autoproteção escolar, uma operação com incidência na segurança de residências no período de veraneio, fiscalização e sensibilização de cidadãos nacionais e estrangeiros, reserva nacional para a situação de crise e a operação Verão Seguro. Por hoje é tudo, a sala de situação do Comando Territorial de Évora, recente efetivo de unidades. Desejo a todos vós um ótimo dia.
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0: Uma informação que nos chega sempre da sala de situação do Comando Territorial de Évora, da Guarda Nacional Republicana.
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0: 5424 ou pelo 965-095-826. Arraial dos Caçadores em Reguengos de Monsaraz. Dia 4 de julho, no bairro de São João. Encontro marcado depois das 19h30. Uma organização da Associação de Caçadores da Freguesia de Reguengos de Monsaraz. 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
3: E dentro de 5 minutos, o Cartaz Cultural com boas propostas para o seu fim de semana. Agora voltamos à música com uma canção que muito tem sido pedida pelos nossos ouvintes. É ele mesmo, DJ Ruma Fátima.

0: Aí está o DJ rumo a Fátima e a trazer-nos Não Me Negues o Teu Amor.
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0: Sejam muito bem-vindos ao nosso Cartaz Cultural. Já sabe que às sextas-feiras na Antena há sempre boas propostas para o seu fora de casa e em cada fim de semana. Ora, vamos começar hoje este nosso Cartaz Cultural com esta sugestão já para este sábado, dia 4 de julho, no bairro de São João, em Reguengos de Monsaraz. Vai acontecer o Arraial dos Caçadores. É uma organização da Associação de Caçadores da Freguesia de Reguengos e, portanto, vai haver sardinhas, manjericos, música e boa disposição. Atuação surpresa do grupo de cantadores do bairro São João, mas também a atuação do grupo de sevilhanas Chicas del Rio e ainda o baile com Luís Marques. Caso queira efetuar a sua reserva, tenha à sua disposição três contactos. São eles o 969-711-980, o 968-855-424 ou ainda o 965-095-826. Portanto, são os três contactos da organização deste Arraial dos Caçadores, que acontece neste sábado, dia 4 de julho, a partir das 19h30, no bairro de São João, em Reguengos de Monsaraz. Agora também uma outra sugestão que lhe dou, já para este fim de semana, na Praça de Torres José Mestre Batista, a partir das 17 horas, tanto hoje como também amanhã sábado. E numa organização da Associação Reguengos à Aficion, a animação musical hoje a partir das 18, 20h30, sevilhanas com o grupo infantil Coração Flamenco, 21h30, forró e sertanejo com Luís e Gustavo, e depois à meia-noite, DJ Roma. Sábado, dia 4 de julho, amanhã, portanto, às 18 horas, a animação musical, 20h30, sevilhanas com o grupo Coração Flamenco, 21h30, baile popular com o Rui Grilo, festa branca dos anos 80 e às 23h30, DJ Grau. Amigos, arraial, muita música, sardinhas, febras e bebida. É, portanto, uma iniciativa que conta também com o apoio da Silcat Frutas. A entrada é livre. E agora a sugestão também para as festas em honra de Nossa Senhora da Caridade, que arrancam também nesta sexta-feira, dia 3 de julho. Ora, a partir das 20 horas, serviço de jantares, 22 horas vacada com o gado da ganadaria Inácio Garcia. À meia-noite e meia, DJ Moonlight. Depois, sábado, o programa é o seguinte: às 8 horas, a concentração e o início do passeio equestre. 9 horas, arruada pelas ruas com a fanfarra dos bombeiros voluntários de Reguengos. Serviço de almoços às 12, às 17h30, vacada com o gado da ganadaria Inácio Garcia. 19h30, início de serviço de jantares. 22 horas, grandioso espetáculo com os Baila Maria. E às 23h30, o baile com os Sons e Tons. Depois, o encerramento às 4 horas no sábado. Depois, no domingo, a concentração e início do passeio de motas às 8 da manhã. Às 9, a arruada pelas ruas da aldeia com a banda filarmónica Harmonia Reguenguense. 12 horas, serviço de jantares. E às 17, a missa seguida de procissão, acompanhada pela Banda Filarmónica Harmonia Reguenguense. Às 20 horas, o serviço de jantares. 21 horas, atuação do grupo musical Vozes da Terra. 22 horas, Luís Cimenta. 23 horas, baile com o Du Ritmos. E às 2 horas, o encerramento das festas. Portanto, festas em honra de Nossa Senhora da Caridade neste fim de semana, dias 3, 4 e 5 de julho.

E neste fim de semana há também festa em Foros da Fonte Seca. Festas do Centro de Cultura, Recreio e Desporto. Sexta-feira, dia 3, a abertura das festas às 18 horas, 21h30, baile com a banda e também o Tiago Miguel. Guerreada às 22 horas. Depois, no sábado, dia 4, o passeio equestre às 8h30 da manhã, 13 horas, almoço convívio e 21h30, baile com a banda Carisma. À meia-noite, o espetáculo é com Karina e bailarinas e a continuação do baile a partir da 1h30 da manhã. Depois, no domingo, o passeio de motos a partir das 9 horas, ainda às 13, almoço convívio, 18h30, atuação do rancho folclórico do CCRD dos Foros da Fonte Seca. Já agora ficam também aqui os contactos para esse passeio de motos, para obter mais informações e até mesmo para marcar 962-750-303 ou 963-654-869. Ora, continuando o programa de domingo, às 19h30, a Garraiada, 21h30, o baile com Tai Sabrai. Portanto, são os últimos momentos, digamos assim, desta festa. Estas Foros da Fonte Seca neste fim de semana, dias 3, 4 e 5 de julho, também com entradas gratuitas todos os dias.

Deixamos já agora uma sugestão para o dia 18 de julho. Está a ser organizado o primeiro passeio de motorizadas e motas em Falcoeiras. É um passeio que vai acontecer no dia 18 de julho a partir das 8:30 da manhã. Condutores, 25 euros, acompanhante, 20 euros. A participação inclui t-shirt, reforço da manhã e almoço. Atenção aos contactos para fazer a sua inscrição. Carlos Palhinhas, 964-431-221 ou ainda Diamantino Silva pelo 961-549-006. Portanto, são apenas dois dos contactos que pode utilizar para se inscrever neste primeiro passeio de motorizadas e motas em Falcoeiras no dia 18 de julho a partir das 8:30. Da manhã. E vamos prosseguindo este cartaz cultural com mais sugestões. Fica a saber que há para ver até 15 de setembro em Mourão, na Galeria Municipal de Mourão, a exposição Raia. É uma exposição da autoria de Rodrigo Vilhena. Portanto, para ver em Mourão, na Galeria Municipal, até ao dia 15 de setembro. Perolivas acolhe no dia 11 de julho o segundo passeio de motos motorizadas e carros clássicos, com a concentração a acontecer às 8 da manhã, concentração de todos os participantes no Polivalente. Depois, às 9 horas, o início do passeio, 10:30, reforço, e às 13 horas, almoço. Participantes 20 rodas, acompanhantes 20 rodas, oferta de t-shirt. Atenção que as inscrições têm que ser efetuadas até ao dia 6 de julho pelos contactos 968-633-393 ou então através do 926-895-801. O evento contará com dois percursos diferenciados, um para motociclos e outro para motorizadas. Portanto, segundo passeio de motos em Perolivas, dia 11 de julho, recordo, é o segundo passeio de motos motorizadas e também carros clássicos.

0: E agora voltamos a Perolivas para lhe dizer que estão quase aí também as festas em honra de Nossa Senhora do Carmo, com entradas grátis dias 9, 10, 11 e 12 de julho. Dia 9, quinta-feira, abertura do recinto com serviço de jantares às 20 horas, 22h30, largada de touros, com a ganadaria Monte das Pedras, meia-noite e meia, DJ Marono. Depois do dia 10, a abertura do recinto às 20 horas com serviço de jantares, Puente Flamenca, às 22h30. Depois, à meia-noite, a vez de Rebeca, vai atuar 1h30, Fun to You, com bailarinas e DJ Gamuski, às 3 horas. No dia 11, destaque aqui também para a largada de touros, Chicas del Rio, Tiago Miguel e banda. E depois aqui destaque também para o Chave de Ouro. No dia 12, domingo, à largada de touros, Missa Solene, Sardinhada Comunitária. Às 10h30 da manhã também essa procissão em honra de Nosso Senhor do Carmo. E mais cedo a arruada com a banda filarmónica reguenguense. Finalmente às 22h30 o baile é com o Jorge Nunes. Portanto são, enfim, muitos dos momentos que vão acontecer em Perolivas por ocasião das festas em honra de Nosso Senhor do Carmo, dias 9, 10, 11 e 12 de julho. E é com esta proposta que fechamos então este nosso cartaz cultural para este fim de semana e não só.
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0: Ora bem, temos aqui parabéns para passar duas aniversariantes, portanto são sobrinhas da nossa ouvinte Carla Grilo, a Matilde e a Petra, a completarem respectivamente 17 e 12 anos. Portanto, parabéns às duas e um dia muito feliz, é o que desejamos, e vamos então escutar esse tema de parabéns habitual aqui nas manhãs, praticamente no fecho desta edição das Manhãs da Voz de Reguengos. Entretanto, deixe-me só lembrar que depois do meio-dia voltamos a ter o espaço de mensagens. Pode enviar o seu pedido para o Facebook da Voz de Reguengos ou então através de SMS ou WhatsApp 961 734 481.

Aqui ficaram então os parabéns para a Matilde e para a Petra celebrarem 17 e 12 anos respectivamente nesta sexta-feira 3 de julho. Estamos a terminar esta hora, daqui a pouco entramos no espaço de discos pedidos. Terminamos com esta nova canção de Dora Maria e Elmina, Tivesse Eu Dinheiro, é o novo single e é com ela que iremos conversar hoje depois das 15 horas.

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0: E das 11 já passam 8 minutos, uma vez mais, bom dia.
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25: Já andamos na luta, sou Freda. Vamos mesmo a passar aqui por cima da linha do comboio. Cuidado.
26: Está difícil, João.
27: Estão
26: lentinhos.

0: que ouvir.
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2: 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Frase que terá que dizer para fazer o seu pedido musical através da linha habitual 266-502-766. Quem já ligou foi o nosso ouvinte Toy. Muito bom dia.
4: Bom dia, Sr. Freire, a todos os seus fiéis ouvintes.
2: Isso é que é energia a esta hora, Toy.
4: Ah, sem pregas no peito, nem rugas no preconceito, Sr. Freire.
2: Sim, senhor, muito bem. De facto, pensava que a esta hora já poderia ter menos energia, não é? Depois de uma noite de trabalho.
4: Não, e agora essa refrescante está para ainda de mais doce, Sr. Freire.
2: Que maravilha. Portanto, é preciso, é só assim, digamos, reforçar um pouquinho a energia e volta logo a estar a 100%, não é?
4: É.
2: Muito
4: bem. Às vezes o pior é o sono, mas pronto.
2: Pois. Compreendo.
4: Mas de resto leva-se tudo bem.
2: Ainda bem.
4: E para mais ouvir o relato da bola, Sr. Freire.
2: Pois, exatamente, porque esta foi uma madrugada, enfim, difícil para muitos, não é?
4: Acho que me tem visto muita gente a trocar a pilha do coração, Sr. Freire.
2: Provavelmente, sim. Já ouvi dizer qualquer coisa.
4: Foi.
2: Mas...
4: Um abraço para o Zé da Horta e as melhoras dele.
2: Um abraço também. Com
4: ele,
2: quem?
4: Ele está a picar.
2: Está a ouvir. Aliás, ele ontem participou.
4: Ainda ouvi, Sr. Ferreira, ainda ouvi.
2: Exato.
4: Mal. Estava a entrar mesmo no sistema de modo voo.
2: Mas ainda deu para perceber que era ele, não é?
4: Deu.
2: Pronto, muito bem. Mas pronto, ainda bem que passámos à próxima fase, não é?
4: Tal e qual, Sr. Ferreira, e os espanhóis vai ser também.
2: Vamos lá ver então, como é que corre segunda-feira?
4: Pois eu não posso esticar muito para o lado dos espanhóis, que eu estou entre as espadas e a parede, Sr. Ferreira.
2: Ah, é? Então?
4: Porque isto aqui é tudo espanhóis, Sr. Ferreira.
2: Ah, exatamente, pois você trabalha aí com pessoal que... mas essa hora, se calhar, já não está por aí, ou está?
4: Não, e a parte dos patronatos, isso é tudo do lado, daquele lado.
2: Pois, exatamente.
4: Um abraço pronto. Também para o Guerra e um beijinho para a Nérita.
2: Sim, senhor. Ok.
4: Olá, Sr. Ferreira. 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
2: Isso mesmo. Hoje quem vamos ouvir?
4: Vamos escutar o Salvador Seixas, só para sentir.
2: Vamos. E vamos também dedicar a música, não é?
4: Também aqui para a esposa, para os clientes, para toda a equipa da Abadoria, Grupo Euro, Grupo das Fudeiras, Reciclagem, Automóvel, Lenhas Cortes, Manolico, para o Pardal e para o da Moeda, para os Jacinto Mimos, para a esposa, para o Feliciano, António Calado, António Veríssimo, Bete, Manel, Sr. Agostinho, para a Flávia, para as senhoras da Azaruja, para a Morgada, Dona Conceição Aires, para vocês aí na rádio, com um bom final de sexta-feira, um excelente fim de semana para todos, Sr. Ferreira, e até terça, um abraço. Ah, e muitos parabéns às moças que fizeram o aniversário. Não mandaram para aí bolo, não, Sr. Ferreira?
2: Não, para aqui não.
4: Azar o nosso.
2: Exatamente, senão eu dividia convosco.
4: Ah, e a tua caminho ainda demora nada, Sr. Ferreira. É só mais um pouco.
2: Pronto.
4: Já vá, com muito amor, saúde e paz, todo o resto do universo literário. Um abraço e até terça, Sr. Ferreira.
2: Sim, senhor. Então um abraço, Toy. Bom fim de semana.
4: Obrigado igualmente para si.
2: Muito obrigado, bom dia. Olá. Ora bem, o Toy a participar e a pedir então esse som que vamos escutar, Salvador Seixas, Só Penso em Ti.

0: Só Penso em Ti, a música trazida por Salvador Seixas, canção que em tempos tocava regularmente às sextas-feiras aqui nas emissões dos Discos Pedidos. E agora vamos seguir em frente com a participação do nosso ouvinte Feliciano. Muito bom dia.
1: Oh, Sr. João, muito bom dia.
0: Como é que está o Feliciano?
1: Oh, Sr. João, tudo bem, graças a Deus, tudo rijo.
0: Com uma pausa no sono esta noite, já me contou.
1: É verdade, Sr. João, uma pausa no sono, uma pausa de 2 horas.
0: Não me diga que colocou despertador e tudo.
1: Não foi preciso, Sr. João.
0: Não foi necessário.
1: Não foi necessário, estava com aquela cigueira tangente, nem foi preciso colocar o despertador.
0: Pronto, que maravilha, muito bem. E valeu a pena, não é, ser, digamos, acordado?
1: Valeu, sim, senhora.
0: É, pois é. Ora bem, então vamos à nossa frase.
1: Ora, Instituto de Reguinhos ou de Família?
0: Hoje, quem vamos ouvir?
1: Ora, Daniel Ferreira, o Baile das Velhas.
0: Exatamente. Vamos dedicar, não é?
1: Hoje, Sr. João, para ser mais rápido, como é o costume, vai para todo o auditório, para todos os participantes, para todos os ouvintes, com um bom fim de semana para todos, um bom fim de semana para o Sr. João e até segundo, se Deus quiser.
0: Sim, senhor. Então, um bom fim de semana também para o Feliciano. Um abraço e até para a semana.
1: Um abraço, João, até segunda, se Deus quiser, cá estaremos.
0: Cá estaremos na terça, eu segunda não estarei convosco.
1: Não? Cara. Pronto, João, pronto, paciência.
0: Terça cá estarei, está bem?
1: Cá os pés, João.
0: Um abraço então, tudo corra bem por aí.
1: Obrigado.
0: Obrigado, bom dia. Ora bem, o Feliciano a participar nesta emissão de Discos Pedidos. Vamos lá então escutar o Daniel Ferreira, Fui ao Baile das Velhas.
2: Fui só por curiosidade!

0: E assim esgotámos a preferência do nosso ouvinte Feliciano Daniel Ferreira e fui ao baile das velhas. Vamos avançando com mais uma participação. Conversamos agora com a Alexandra. Muito bom dia.
1: Bom dia, João. Como é que está por aí hoje? Com
0: porque
1: calor?
0: Está tudo bem. Acredito por isto seja pior, não é?
1: Pois, aqui está pior. Não basta o calor e isso não dá abandonado.
0: Pois, ainda por cima sozinha, não é?
1: Sozinha, João. Mas também para mal acompanhada vale mais andar sozinha. Não era o meu caso, não andava mal acompanhada, mas pronto.
0: Mas pronto, decidiram abandoná-la, não é?
1: Pois, se não quiseram ficar cá comigo mais um tempinho, pronto.
0: É assim. Sim, senhora, então vamos lá saber qual é a frase de participação.
1: A Instituto Ótica do Rego, do Ótimo de Família.
0: Quem vamos ouvir?
1: Hoje é a Shakira com a música do o hino de Portugal.
0: Do Mundial, do Mundial.
1: Mundial, é sim. Do Mundial, enganei-me.
0: Então dedicamos a música, não é?
1: Sim, sim, vai para o Feliciano, vai para o Conceição Soares, para o João Roque, para o Senhor Agostinho, para o Gonçalo Louro e para toda a gente que esteja na escuta, João. Para não estar a ocupar mais tempo, é para toda a gente. Mesmo que tivesse esquecido de algum nome, está tudo incluído.
0: Muito bem, fica então tudo incluído na sua dedicatória.
1: Foi.
0: Sendo assim, Alexandre, olha, espero que possa passar bem este dia, embora esteja a trabalhar, não é?
1: Pois, mas e o fim de semana é inteiro.
0: Vai ficar por aí durante o fim de semana também?
1: Também.
0: Também, pronto.
1: Comecei, fez segunda-feira 8 dias, ainda não parei dia nenhum, até sair para o outro fim de semana, não sei.
0: Exato, pronto. Olhe, então, dentro do que seja possível, um bom fim de semana.
1: Obrigado por João também.
0: Muito
1: e
0: obrigado.
1: Até para a semana.
0: Até para a semana. Bom dia.
1: Bom dia.
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1: 11:30 em ponto, vamos em frente com mais uma chamada e agora vamos até à cidade de Évora conversar com o Luís Maximino. Muito bom dia.
2: Olá, Ferreira.
1: Como é que está?
2: Bom dia, está bonzinho?
1: Estou bem, muito obrigado. E o Luís, bem disposto?
2: Já somos dois, está a ver?
1: Ainda bem, fico contente por saber isso, não é?
2: Há de haver e mais, também bem dispostos.
1: Sim, sim. Eu diria que os portugueses hoje estão todos bem dispostos, não é?
2: É pá, mas... está bem, estamos bem dispostos, mas... costuma-se dizer em bom português, deixa o mundo a desejar, valha-me Deus.
1: Então?
2: É pá. Porque vi tudo, mas...
1: Queria mais energia.
2: É. Estavam melhores, mas... Acho que podiam dar mais um bocadinho.
1: E tem que o dar-me,
2: senão isto agora vai endurecendo, salvo seja.
1: Pois, obviamente, não é? Obviamente.
2: mas pronto. Vamos ver. Outra etapa passada, então, vamos lá ver.
1: Exatamente. Isso é que é importante, é ir passando etapas, não é?
2: Que venham os mestres hermanos.
1: Ora aí está.
2: Vamos lá ver. estamos pensando positivo, mas... Há sempre aquele mas.
1: Vamos ver o que vai sair. Ora bem, vamos à frase.
2: A frase. Instituto Óptico é?
1: Exatamente, Instituto Óptico de Reguengos. O seu óptico de família.
2: O seu óptico de família. Exatamente.
1: Então, vamos ouvir Calema.
2: Vamos ouvir o Calema hoje. Está lá esse sugadinho agora aí, cala-te lá. Já estás a ver quem é, não é? Não estás a ver, mas calcula, pronto.
1: Deve ser o Becas, não é?
2: Até pronto, até não tem nada a fazer, ou depois dá toques.
1: Vamos dedicar.
2: Vamos dedicar aí a todo o auditório da Voz de Reguengos.
1: Sim,
2: a ver se eu não me engano, que há bocado estive na concorrência e enganei-me.
1: Isso acontece. Nós deste lado vamos ajudando.
2: Vamos dedicar a toda a auditória da Voz de Reguengos, como já disse, todos os amigos e amigas, família, toda a gente. E com uma boa sexta, bom fim de semana. Venham ao São João, que está aqui fresquinho. Está fresquinho.
1: Está quase no fim, não é?
2: É, mais dois dias.
1: Dois dias, pois, exatamente.
2: Domingo, lá se vai mais um ano.
1: É verdade. Muito bem. Fica o convite ao nosso auditório.
2: Exatamente.
1: Ok.
2: E bom fim de semana, não sei se já o disse, não?
1: Bom fim de semana.
2: Cuidem-se que ele está agressivo.
1: Está mesmo.
2: Ei, Jesus.
1: Um abraço, tá. Luís.
2: Um abraço, João.
1: Bom fim de semana. Obrigado. Vamos lá então ouvir o Calema. Trazem-nos Viagem. Okay.

0: Viagem, já agora uma boa viagem para quem ao volante também faz da Voz de Reguinhos a sua companhia nesta manhã de sexta-feira. 24 minutos para o meio-dia, vamos avançando ao encontro de mais uma chamada e agora conversamos com o nosso ouvinte António. Muito bom dia.
1: Olá, estou muito bom dia.
0: Tudo bem, António?
1: Ah, tudo do melhor.
0: Mais um dia de trabalho por aí também, não é?
1: É verdade, tem que ter.
0: Exatamente.
1: Pois mas é. Não é em todo lado, mas pronto.
0: Não é em todo lado. Felizmente não é em todo lado, não é? Mas geral.
1: É verdade.
0: Sim, senhor. Então, vamos à nossa frase.
1: Ai, tudo bom, Jacob. Gangue do Celtic Família.
0: Hoje quem vamos ouvir?
1: Vamos ouvir os Alan Tons e a Dona Petit. Hoje vou cantar a Alan de Bola.
0: Muito bem. Fica essa informação então para quem quiser ir, não é?
1: Fui, às 10 da noite.
0: Muito bem. Ora e tudo, não é? Fica esse pormenor.
1: É
0: vamos dedicar.
1: Então, dedicamos aqui ao colega aqui da Rádio Cotria, para o resto do pessoal todo das Cozeiras, da Algaria, da Casa Alta, para a Dona Conceição Arares, para a Escola New Driver, aqui dos Avenidos Mostrados, para vocês na Rádio e para todos os grupos que estão aqui, para a gente, para o resto do mundo, e um bom fim de semana para todos.
0: Muito bem, fica então dedicado. António, espero que também possa ter um ótimo fim de semana.
1: Obrigado, João. Igualmente, um abraço. O resto, bom dia.
0: Muito obrigado. Um abraço também. Até à próxima.
1: Até à próxima.
0: Os Alan Tons vão trazer-nos então esse tema. Dona de Si, é daqui a pouco.
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0: Os Além Tons trazerem-nos o seu segundo single, Dona de Si. Vamos avançando na emissão de Discos Pedidos da Manhã, lembrando que podem enviar a sua mensagem para a edição de mensagens, chamemos-lhe assim, a edição de Discos Pedidos por Mensagem, que está sempre no ar entre o meio-dia e a uma da tarde. Portanto, aguardamos a sua participação via Facebook, via SMS ou WhatsApp 961-734-481. E agora conversamos com o Francisco. Muito bom dia.
1: Olá, Sr. João Ferreira, bom dia.
0: Como é que está o Francisco hoje?
1: Tudo bem, com muito calor.
0: Sim, senhor, então vamos lá saber qual é a frase de participação.
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0: Quem vamos ouvir?
1: Mais um tema do meu chuchuzinho bonitinho, Rosa Maria Sequeira, neste excelente tema, Só Me Abro Para Ti, que é uma canção maravilhosa e eu gosto imenso.
0: Então vamos, como sempre, dedicar também, não é?
1: Agora vamos dedicar ao amigo José Manuel Paga das Aldeias de Montoito, para o menino Luizinho Faustininho, bonitinho da Aldeia de Montoito também, para o amigo Zé Rinho de Montoito, para a Ana Margarida da Aldeia de Montoito e para a sua irmã Claudinha bonitinha, para o Joaquimzinho do Ricardo das Aldeias de Montoito, para o amigo Zezinho da Horta, as boas melhores para ele, e para a Ana Conceição Aires e para o seu marido António Aires, para o amigo Francisco Cabral, para o Carapinta Manuel Guerreiro da Aldeia de Montoito, para o menino André Missas Gadelha e para Alexandre de Ordone e para as suas colegas maravilhosas, para o Nuninho Coelho e para a menina Marisa, agora para a menina Anabela Macieira e para o Dr. Nelson Macieira, para a menina Soraya Federico e para a menina Mónica, para o amigo Zé Patinhas e para a sua esposa Gertrudes da Aldeia de Montoito, para o amigo Sérgio Mónica e para a prima Jocelina, para o amigo João Rosa e para a sua esposa Carla Canelas, para o grupo Morgado e para a menina Paulinha Caeiro e para a Maria José de Arguengues e seu gatinho Gabriel. Está tudo.
0: Está dedicado, Francisco, continuação de um bom dia e um bom fim de semana.
1: Igualmente para si, Sr. Ferreira, até terça, não é?
0: Exatamente, até terça-feira.
1: Deus.
0: Muito obrigado, bom dia. E ainda há tempo para mais uma chamada que vai ser então a última desta manhã. Para já ficamos com a Rosinha e o tema Só Me Abro Para Ti.

0: E depois de ouvirmos este tema, vamos para a última participação da manhã, que é da nossa ouvinte Marília. Muito bom dia.
1: Bom dia, João Ferreira, e bom dia a todos os ouvintes.
0: Como é que está hoje a Marília?
1: Estou melhorzinha, obrigado, João.
0: Pronto, isso é que
1: já
0: importa.
1: Já vai indo, isto é um dia de cada vez, mas por enquanto já me encontro um bocadinho melhorzinha. Se não vier outra...
0: Não, não queremos outra, já agora...
1: Não queremos outra, João.
0: Pois,
1: por favor, já...
0: Por
1: favor, já estou farta de sofrer.
0: Já agora, como diria alguém, deixe de estar sossegadinha.
1: Ah, muito bem sossegadinha aqui embaixo de telha.
0: Pois, exatamente.
1: É
0: muito
1: verdade,
0: bem.
1: João.
0: Ora bem, então vamos à frase, Marília.
1: João, tem que ser uma ajudinha.
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0: Hoje quem vamos ouvir?
1: Vamos ouvir o... Ai, como é que é?
0: Pedro Mafama.
1: O Pedro Mafama com o preço certo.
0: Exato. Vamos dedicar, não é?
1: Olha, vamos dedicar para toda a minha família, para os meus netinhos que são meus amorzinhos, um grande beijinho para eles. Para os meus dois filhinhos, para o meu marido, para todos os ouvintes, aí para os 610, que deve ser ele que me está a telefonar.
0: Muito bem, sim senhora.
1: Um toque. À Rosarinho, com um grande beijinho para essa senhora. E à Manuela Gambaio. Campaio, não é?
0: Campaio.
1: Campaio. Sim. Um beijinho para ela. Ao Francisco Caeiro e à Nevita, à mãezinha dele, com um grande beijinho, muitos beijinhos. Ela adora beijinhos daquela senhora. Mas é pena ser pelo telefone.
0: Pois, pois.
1: Mas pronto, é tudo boa vontade.
0: Exatamente.
1: E vai ser para todos os ouvintes que estiverem na escuta, que somos muitos, aí também ao nosso amigo Francisco, porque
0: sim.
1: Se esse pessoal todo estiver a ouvir, tu está a agradecer.
0: Ah, pois com toda a certeza, não é?
1: E um beijinho à Alexandra, porque ela também é uma mulher que é de armas, que anda sempre a trabalhar, coitada.
0: É verdade, sim senhor.
1: Pronto, mas é assim a vida.
0: Tem que ser, tem que ser.
1: Um beijinho, bom fim de semana e até quando, João?
0: Até terça. Na próxima segunda não estarei convosco.
1: Tá bom.
0: Portanto, olha, um beijinho para a Marília e continuação também de melhoras, está bem?
1: Obrigada. E levo três beijinhos para a sua casinha.
0: Muito obrigada, agradeço.
1: O Diniz, para mim, ela é engraçada, mas o Diniz ainda é mais.
0: Geralmente os mais pequenos, não é?
1: Ai, eu tenho na publicidade. Vá, vou mandar um grande beijinho, João.
0: Sim, senhora, muito obrigado.
1: Adeus.
0: Até breve, obrigado, bom dia. E ficamos mesmo por aqui quanto à sua participação nesta emissão de Discos Pedidos. Lembrando que pode participar via mensagem, envie-nos a sua participação para ouvir a sua música tocar por cá entre o meio-dia e uma. Se não, depois temos a linha direta que irá para o ar depois das 14 horas. 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
0: Ficamos então com o pedido da Marília. Entretanto, quero lembrar que no topo de hora vamos ter informação regional num simultâneo Rádio Voz de Reguengos, Rádio Castrense. É sempre assim, de segunda a sexta-feira ao meio-dia e, portanto, fique com toda a atualidade informativa regional. Antes disso, a música de Pedro Mafama que abre, aliás, que fecha esta hora da emissão é o preço certo que vem por aí. Até já.

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1: Pelo arranque em Almodóvar da 29ª edição da FACAL, organizada pela Câmara Municipal de Almodóvar e com entradas gratuitas, este evento promete 3 dias de forte dinamização cultural, musical e económica, celebrando a identidade e os produtos locais da região. O secretário de Estado do Turismo, Pedro Machado, vai realizar uma visita inaugural à FACAL, Feira de Artes e Cultura de Almodóvar, nesta sexta-feira, facto que antecede a inauguração oficial que está calendarizada para as 18 horas no stand do município de Almodóvar. O artista Nininho Vaz Maia anima a noite quente desta sexta-feira nesta que é a maior montra das realidades do concelho de Almodóvar, como sublinha o presidente da Câmara, José Tadeu Freitas.
2: Sem dúvida, está tudo pronto. Sexta-feira já acabamos de ter os almodovarenses que reconhecem nesta feira também o encontro das famílias e dos amigos e que vêm cá. Principalmente tivemos em consideração aquilo que são as artes e culturas do Almodóvar. Premiámos naturalmente aquilo que são os nossos stands de Almodóvar para terem acesso, às associações nos restaurantes fazem sempre uma comida fabulosa, os artistas no palco principal, e este ano temos novidades. As novidades estão naturalmente no palco secundário, onde nós vamos dar uma grande dignidade àquilo que são os nossos grupos, as nossas associações, ao movimento, à Universidade Sénior e todas essas entidades que vão apoiar o palco secundário, que é o palco que vai dar acesso à área da restauração. Vai ter um palco condigno, som condigno, vai ter uma tenda a tapar a área de atuação para que eles consigam ter as melhores condições para as suas atuações. Vai ser momento de festa, vão ser 3 dias de festa, vão ser 3 dias em que vamos reconhecer Almodóvar e vamos ver a cultura, as artes e culturas do nosso concelho.
1: A 29ª edição da FACAL, Feira de Artes e Cultura de Almodóvar, começa esta sexta-feira, termina no domingo. E o Movimento Unitário de Pensionistas Reformados e Idosos apela aos idosos que vivam sozinhos e em locais isolados que devem proteger-se ao máximo do calor que se está a fazer sentir no país e em particular no Baixo Alentejo. A presidente do MURP, Isabel Gomes, sugere ainda que os familiares e as entidades locais façam os possíveis para que possam auxiliar os idosos, ajudando-os nesta época tão crítica que se está a viver devido às altas temperaturas que assolam o país.
3: Nós aconselhamos a que as pessoas de mais idade nesta altura procurem o fresco ou nas suas casas, caso tenham condições para o ter, e nós sabemos que é difícil em alguns locais refrescarmos as nossas casas, mas em qualquer circunstância, se tivermos que utilizar o sol, utilizar o chapéu, nunca sair de casa sem chapéuzinho para se proteger, e muita, muita água. A água é fundamental, fresquinha, para que possamos realmente este tempo que estamos a atravessar, conseguimos mesmo atravessar e chegar ao fim de saúde.
1: O Movimento Unitário de Pensionistas Reformados e Idosos está preocupado com as temperaturas elevadas que tanto mal fazem aos idosos e que se estão a fazer sentir de forma muito intensa por estes dias em todo o país, com particular incidência no Baixo Alentejo. E o Sindicato dos Trabalhadores da Administração Local e Regional considera que é estéril e até demagogo colocar-se em causa a importância que os imigrantes têm para a região e para o país. Vasco Santana, dirigente sindical do CETAL, refere que são são estes mesmos imigrantes que contribuem para a solidez da segurança social, para o reforço da economia e até para a demografia do país, factos positivos aos quais não podemos fechar os olhos, pois somos um povo com um importante legado histórico ligado à emigração.
2: É uma falácia pensar que os problemas que nós temos é devido aos imigrantes que vêm para Portugal, muito pelo contrário. Nós felizmente, se temos agora uma questão da segurança social mais robusta, é precisamente devido àquilo que são os descontos que estes trabalhadores fazem no nosso país. Portanto, nós temos um aumento da população, coisa que não acontecia há décadas, é porque também efetivamente temos estes trabalhadores no nosso país. Agora, o que é necessário dar a estes trabalhadores? É aquilo que temos que dar a todos os outros. Portanto, eles não são nem mais nem menos que aqueles que já cá estão, aqueles trabalhadores que já cá estão. Portanto, nós, esta questão da imigração por vezes é por fases. Portanto, tivemos uma fase em que vieram muitos trabalhadores do leste, tivemos uma altura em que tivemos muitos trabalhadores da América do Sul, tivemos uma fase em que vieram muitos trabalhadores e pessoas da África. E é uma situação que a gente tem que integrar. Não há outra alternativa, por muito que se queira tentar fazer políticas mais ou menos restritivas desta matéria. Portanto, nunca consegui ter sucesso. Agora é preciso é que nós olhemos para o nosso país na perspectiva de desenvolvimento e não apenas daquilo que é uma distribuição de riqueza errada em que beneficia apenas meia dúzia de pessoas no país e que não tem em conta, portanto, todas estas necessidades que os trabalhadores que já cá estão e aqueles que possam vir a estar necessitam para poder fazer uma vida normal em Portugal.
1: Respeitar os imigrantes é respeitar a nossa história de emigração, refere Vasco Santana, dirigente sindical do Sindicato dos Trabalhadores da Administração Local e Regional. E um estudo mostra impacto muito positivo dos cursos profissionais na qualificação e empregabilidade dos jovens, mais alunos a concluir o ensino secundário, maior integração no mercado do trabalho e mais empresas criadas, são algumas das conclusões do estudo A Expansão dos Cursos Profissionais em Portugal, promovido pela Fundação Francisco Manuel dos Santos. Entre os principais resultados, destaca-se a melhoria significativa nas taxas de conclusão do ensino secundário e a redução do abandono escolar precoce de 39% em 2000 para 8% em 2023, e mostra como os cursos profissionais têm sido uma via eficaz para manter os jovens na escola e proporcionar-lhes qualificações relevantes. Os resultados do ensino profissional em Portugal estão, de facto, como evidencia este estudo, a transformar vidas, revela a Fundação Francisco Manuel dos Santos e o estudo que elaborou.
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4: Passam 13 minutos e meio do meio-dia. Bom início de tarde na companhia da Rádio Voz de Reguengos. Trazemos agora algumas sugestões para o seu almoço. 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
4: Passam 17 minutos do meio-dia. Bem-vindos à hora das mensagens.
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4: 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Soft Bicor a acompanhar-nos neste espaço de pedidos musicais e vamos iniciar com o Helder Batista, diz esta SMS. Bom dia, Sr. João. Gostava de pedir Helder Batista de Beber Não Vou Deixar. Obrigado, assina Ana Gato. Obrigado, Ana, pela participação uma vez mais. É então esse o tema que abre esta hora de pedidos. Já sabe, para participar, envie-nos a sua mensagem via Facebook, SMS ou WhatsApp 961-734-481.

Esta é a música de Alder Batista, de Beber Não Posso Deixar. E de seguida vamos ouvir o Bispo. Bom dia, Sr. João, gostaria de ouvir o Bispo para dedicar à minha esposa Patrícia, David, filhota Mariana, sobrinha Emma e a todos os ouvintes da Voz de Reguengos, com votos de um ótimo fim de semana. E para o Sr. João, com um abraço, assina Carlos Silva. Obrigado, Carlos, um abraço e um excelente fim de semana. Vamos lá ouvir o Bispo, aqui com Gama. Vou continuar, é o tema que vamos escutar.

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1: 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Esta mensagem diz: bom dia João, gostaria de ouvir os Alentons com o tema Amor Antigo para dedicar à minha família e a todos os ouvintes e ao João com votos de um bom fim de semana. Abraço, assina Nuno Rosado. Obrigado Nuno, um abraço, bom fim de semana também, cá está o tema.

E depois de ouvirmos os Alentons, vamos seguindo com mais pedidos musicais. Vamos sempre lembrando também qual é o contacto que deve utilizar para fazer o seu pedido: 961-734-481. 961-734-481. Ou então, se preferir, envie-nos a sua mensagem também para o nosso Facebook. Ora, de seguida, vamos escutar a voz de Tony Carreira. A música que vamos escutar chama-se Adeus Até Um Dia. E este é o pedido que nos chega do nosso ouvinte António Mieira, que nos diz: boa tarde, gostava de ouvir Tony Carreira com Adeus Até Um Dia, para dedicar aos funcionários da UCCI de Reguengos de Monsaraz. Obrigado, assina.

0: Tony Carreira e adeus até um dia. Estamos quase ao final deste espaço de pedidos musicais. Já de seguida, mais uma mensagem que vem por aí para ouvirmos os Lírios do Campo.
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0: Boa tarde, queria Rancho Grande dos Lírios do Campo para dedicar ao Carrinhas, para os colegas de trabalho e para a Sociedade Agrícola Pestana e Monte do Baldio, assina Silva. Obrigado então pela participação também. Bom fim de semana.

0: Rancho Grande com Lírios do Campo a encerrar então este espaço de mensagens. 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
0: 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Ficamos a 17 minutos da 1 da tarde.
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5: Dia quente este no Alentejo. Vamos olhar então para essas temperaturas. Hoje, Reguengos de Monsaraz tem uma temperatura máxima, como avançámos logo pela manhã, de 44 graus. Continuamos sob aviso vermelho. Amanhã, sábado, também vai ser muito igual o dia. Um dia de céu pouco nublado, vento fraco, máxima de 44. E no domingo, 43 graus. É máxima prevista para Reguengos de Monsaraz. Portanto, até domingo estaremos sob aviso vermelho devido às altas temperaturas e as noites também vão ser amenas. A próxima noite vai ter mínima de 23 graus e a noite de sábado para domingo vamos ter uma noite de 24 graus. Vamos já de seguida olhar também para a informação que vai marcar o jornal à hora certa na Voz de Reguengos. Notícias que iremos, como sempre, desenvolver à uma da tarde. Entretanto, deixe-me dizer-lhe também que depois da 1h30 há mais um episódio, digamos assim, dos parodiantes para ouvir aqui na Voz de Reguengos. Como sabe, Monsaraz está na final regional das Novas Sete Maravilhas de Portugal. À hora certa, vamos ouvir o presidente da Junta de Freguesia de Monsaraz, entrevistado pela Voz de Reguengos, Joaquim Cardoso. É destaque também Rui Conchinha, vai assumir o Comando Regional de Emergência e Proteção Civil do Alentejo, substituindo José Ribeiro. Quase todo o território de Portugal continental enfrenta perigo máximo ou muito elevado de incêndio. Ainda destaque também a campanha de escavações no Complexo Arqueológico dos Perdigões, está a decorrer até o dia 1 de agosto. Um homem de 22 anos foi detido pela GNR em Beja por suspeitas de tráfico de droga e ainda a Unidade Local de Saúde do Baixo Alentejo implementou a Unidade de Cuidados Ambulatórios em Medicina Interna. O Alqueva e a Produção Agrícola do Alentejo estiveram no centro de uma estratégia para reforçar as exportações portuguesas. E finalmente no desporto, neste fim de semana, o município de Reguengos fala-nos e divulga também e promove a realização da Maratona BTT Piranhas do Alqueva, que está agendada para o próximo domingo. São notícias que iremos desenvolver no topo de hora aqui na sua rádio.
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6: Mais uma vez, muito boa tarde. Informação na Voz de Reguengos. Monsaraz foi recentemente finalista na final regional das Novas Sete Maravilhas de Portugal. Entrevistado pela Voz de Reguengos, Joaquim Cardoso, o presidente da Junta de Freguesia de Monsaraz, explica-nos como foi desenvolvida esta candidatura.
7: Portanto, esta é uma candidatura já pela segunda vez, portanto é uma candidatura às Novas Sete Maravilhas. Esta candidatura foi desenvolvida pelo município e foi a iniciativa do município de Reguengos, a quem nós, e eu já manifestei isso publicamente à senhora Presidente da Câmara, mas demonstra também o orgulho que todos nós sentimos no nosso território. Vejo esta candidatura também como uma oportunidade extraordinária para afirmar a nossa freguesia. Portanto, eu falo não apenas enquanto Presidente da Junta, mas também enquanto alguém que nasceu em Monsaraz, que ali cresceu, que tive o privilégio de assistir ao extraordinário trabalho de recuperação, de preservação e valorização desse território. O eu fazer parte, eu enquanto Junta, nós enquanto Junta, fazemos parte desta preservação e desta valorização, é um orgulho tremendo. Monsaraz é também, não é só o castelo, apesar da candidatura ser para a categoria de castelos. Monsaraz é o grande lago do Alqueva, é a paisagem alentejana, são as aldeias do Oteiro, do Telheiro, da Barrada, dos Metrinos. Portanto, é um território único onde o património, a natureza, a cultura, as tradições e a comunidade vivem de forma harmoniosa. Portanto, é um orgulho tremendo estar nesta fase final.
8: Aqui há tempos.
7: De forma harmoniosa, portanto, é um orgulho tremendo estar nesta fase final.
6: E como dizia, é portanto um orgulho tremendo estar nesta fase final, mas nada está garantido.
7: Sim, é um facto. Qualquer coisa que nós damos como adquirido, tendemos a não valorizar tanto. Mas, de facto, Monsaraz é aquilo que é. Nós população, valorizamos bastante. Portanto, é um orgulho qualquer pessoa dizer... A mim, quando me perguntam logicamente que a sede do Conselho é Reguengos de Monsaraz, portanto isso não, ninguém esconde, mas é um orgulho. Os meus filhos nasceram em Reguengos de Monsaraz. Quando lhes pergunto, eu também dizem: olha, somos de Monsaraz, porque a nossa família é toda de Monsaraz e da freguesia. E qualquer pessoa, agora, nunca podemos dar as coisas como adquiridas. É fácil destruir, é fácil não cuidar, e hoje em dia a competição dos territórios, competição entre aspas, pronto, aqui a minha veia, ou os mantém e vai tentando inovar, ou depressa passa para outra liga, para outro campeonato.
6: Em caso de vitória e quanto a comemorações, o importante agora é mobilizar as pessoas.
7: Pode cada vez, ainda é muito cedo, apesar da convicção que vamos chegar, mas uma coisa de cada vez. Mas agora é tentar participar quando houver novas votações, mobilizar as pessoas, as nossas associações, e acho que é isso que as autarquias, e uma autarquia como uma freguesia, tem de melhor, é estar muito próximo das pessoas e fomentar este espírito de união em torno de um objetivo. Por muito que nem todos concordem de ser muito relevante ou ser uma coisa mais popular ou menos popular, mas acho que o mobilizar as populações em torno de uma coisa boa e de uma coisa positiva é sempre fantástico.
6: O Presidente da Junta de Freguesia de Monsaraz, Joaquim Cardoso, ouvido pela Rádio Voz de Reguengos, numa entrevista conduzida por Gonçalo Freire, que em breve poderá escutar na íntegra, aqui também na nossa emissão. A campanha de escavações no Complexo Arqueológico dos Perdigões está a decorrer até ao dia 1 de agosto. Este será o 29º ano de investigação, continuado com os trabalhos desenvolvidos pela ERA Arqueologia, com o apoio do Esporão e do município de Reguengos de Monsaraz. O Complexo Arqueológico dos Perdigões, classificado como Monumento Nacional, integra recintos delimitados por fossos e está datado entre 3.400 e 2.000 a.C., abrangendo uma área de 16 hectares. Este ano, neste recinto pré-histórico, localizado estar próximo de Reguengos, vão participar ou estão já a participar nessas mesmas escavações vários estudantes das universidades do Porto, Lisboa, Algarve, Évora, Autónoma de Madrid e Oxford. O plano de trabalhos previsto para esta campanha integra a conclusão da escavação do contexto de deposições de cremações numa zona do sítio arqueológico e expor o que será parte da área de acesso ao Timber Circle, que era o núcleo cerimonial onde decorriam atividades rituais, num espaço que seria composto por vários círculos concêntricos de paliçadas e alinhamentos de grandes troncos de madeira. No âmbito das escavações no Complexo Arqueológico dos Perdigões, realiza-se no dia 25 de julho o Dia Aberto, que terá como habitualmente visitas aos trabalhos de campo e à exposição na Torre do Esporão, assim como uma palestra sobre os perdigões mediante inscrição. Rui Conchinha vai assumir o Comando Regional de Emergência e Proteção Civil do Alentejo, substituindo José Ribeiro, que passou a segundo Comandante Nacional da Autoridade Nacional de Emergência e Proteção Civil. Natural de Castelo de Vide, Rui Conchinha tem um percurso ligado à região e ao setor do socorro, tendo sido Comandante dos Bombeiros Voluntários Locais, sucedendo a Luís Belo Costa. Posteriormente, trabalhou em Porto Alegre como segundo Comandante Operacional Distrital e chegou a assumir o cargo principal nessa estrutura. O novo Comandante Regional possui formação na área da saúde, sendo licenciado em enfermagem, é também enfermeiro especialista em cuidados intensivos. Estas qualificações reforçam as suas competências técnicas e operacionais na gestão de cenários de emergência nos complexos da região do Alentejo. E quase todo o território de Portugal continental enfrentou hoje perigo máximo ou muito elevado de incêndio, com exceção de meia dúzia de municípios do litoral, segundo avança o Instituto Português do Mar e da Atmosfera. Está em risco máximo praticamente todo o interior norte e centro do continente, assim como dezenas de concelhos dos distritos de Faro, Beja, Leiria, Coimbra, Aveiro e Porto. Sob perigo muito elevado está quase todo o Alentejo e mais de 60 concelhos dos distritos de Faro, Lisboa, Setúbal, Leiria, Santarém, Coimbra, Aveiro, Porto, Braga, Viana do Castelo, Vila Real e também Viseu. O IPMA colocou ainda 8 concelhos dos distritos de Faro, Setúbal e Aveiro sob perigo elevado de incêndio, um dia depois do Governo ter declarado situação de alerta devido às altas temperaturas esperadas, pelo menos até à próxima segunda-feira, tendo emitido despacho de exceção para proibir a utilização de maquinaria em atividades agrícolas. E um homem de 22 anos foi detido pela GNR em Beja por suspeitas de tráfico de droga, tendo sido apreendidas 1000 doses de heroína. A revelação é feita por essa força de segurança em comunicado. O Comando Territorial de Beja indica que o arguido foi detido na passada quarta-feira através do Núcleo de Investigação Criminal do Destacamento Territorial de Beja. Na sequência da recolha de informação policial, os elementos da guarda detectaram uma viatura suspeita em circulação na cidade, tendo procedido à sua abordagem. No decurso da fiscalização, foi detectado um forte odor a produto estufaciente proveniente do interior da viatura, circunstância que motivou a realização de uma revista pessoal de segurança ao ocupante e de uma busca ao veículo. Segundo a GNR, das diligências policiais resultou a apreensão, além de 1000 doses de heroína, uma viatura, um telemóvel e 65€ em numerário. O arguido foi presente ao Tribunal Judicial de Beja, tendo ficado sujeito à medida de coação de apresentações diárias no posto territorial da GNR da sua área de residência. A ação contou com o apoio dos postos territoriais de Beja e de Cuba, bem como de militares da Estrutura de Investigação Criminal do Comando Territorial de Beja. E a Unidade Local de Saúde do Baixo Alentejo implementou a Unidade de Cuidados Ambulatórios em Medicina Interna, destinada a doentes que requerem acompanhamento especializado sem necessidade de internamento convencional. Esta iniciativa responde ao envelhecimento da população, ao aumento das doenças crónicas e da multimorbilidade, bem como à pressão sobre os serviços de urgência e internamento hospitalar. A Unidade Local pretende assegurar cuidados seguros, programados e custo-efetivos, prevenindo internamentos e reinternamentos evitáveis e melhorando a gestão dos recursos hospitalares. O Alqueva e a produção agrícola do Alentejo estiveram no centro de uma estratégia para reforçar as exportações portuguesas. O ministro da Agricultura, José Manuel Fernandes, defendeu que o Paquistão representa uma oportunidade de crescimento para os produtos agroalimentares nacionais, destacando o potencial de um mercado com cerca de 255 milhões de habitantes. As declarações foram feitas durante uma visita ao Esporão, no Alentejo, aqui no Conselho de Reguengos, onde o governante recebeu o ministro da Segurança Alimentar Nacional e Pesquisa do Paquistão, Rana Tanvir Hussain. José Manuel Fernandes reconheceu que as exportações portuguesas para aquele país continuam a ser reduzidas, rondando os 4 milhões de euros por ano nos setores da agricultura, mar e floresta, enquanto as importações provenientes do Paquistão atingem cerca de 15 milhões de euros. No desporto, o município de Reguengos de Monsaraz divulga a realização da maratona BTT Piranhas do Alqueva, marcada para o próximo domingo. A prova integra o circuito Alentejo 4x4 BTT Marathon Series e irá percorrer trilhos e paisagens emblemáticas do concelho. Os percursos disponíveis são os seguintes: maratona de 70 km e meia maratona de 45 km. A organização é dos Piranhas do Alqueva com o apoio do município e o evento deve atrair atletas de vários pontos do país, promovendo o desporto ao ar livre e valorizando o território. Com o objetivo de garantir a segurança de todos os participantes, a organização implementou as seguintes medidas excepcionais: alteração do horário de partida, todas as partidas serão adiantadas 30 minutos, ou seja, a primeira partida é às 8 horas, as restantes partidas realizar-se-ão com intervalos de 5 minutos. A hidratação é obrigatória e é obrigatório que todos os participantes iniciem a prova com um mínimo de 1 litro de líquidos ou 2 bidões devidamente abastecidos. Reforço da hidratação, serão disponibilizados mais pontos de água ao longo do percurso. A alteração do percurso poderá sofrer uma redução de 1 km na distância total, menos 60 metros de desnível positivo. Material recomendado, recomenda-se, por exemplo, vivamente que todos os atletas transportem camelback ou mochila de hidratação e também manta térmica.
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7: E as primeiras de hoje começam com duas rápidas e à maneira.

0: casa.
1: O quê? É, mas é porque a minha pensão não dá para o bilhete da camioneta.
2: Padre, então o que é que pensa da medicina alternativa?
3: Oi, comadre, aqui na nossa aldeia nunca tivemos médico, nem precisamos, não é verdade? Se temos cá a santinha do sobreiro que nos põe as mãos e nos cura logo, mais o indireita que nos trata os ossos, para que é que precisamos cá dessa tal medicina alternativa? Os médicos que vão alternar para outros lados, porque aqui é que eles não têm alternativa nenhuma.
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14: 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Livro de Reclamações. Como todos já sabem, é obrigatório o livro em todos os serviços. Amigos ouvintes, venham daí connosco.

0: na farmácia.
1: Eu quero apresentar uma reclamação.
2: Ah, diga lá, então, que eu tenho a farmácia cheia de gente e que precisa de ser atendida, claro.
1: O senhor lembra-se daquela caixa de preservativos que me vendeu há 9 meses atrás?
2: De facto, não me lembro de nada. O senhor compreenda, 9 meses é muito tempo para me poder lembrar de qualquer coisa. Entra aqui muita gente.
1: Pois é que os preservativos deviam estar todos furados e alguns até fora do prazo de validade.
2: Desculpe, não estou a perceber.
1: É que a minha mulher é loira e eu também sou loiro, sabe?
2: Sim,
1: se os preservativos não estavam fora do prazo de validade, como é que o senhor explica que ela tenha tido um filho amarelo?
2: Oh! Amarelo?
1: Exatamente, amarelo. De olhos em bico e com a pila de formiga.
2: Ah!
1: Basta! Passe-me um livro de reclamações que eu quero reclamar.
0: No mercado do peixe.
3: Ó, senhora Vereira, a minha mulher mandou-me aqui reclamar por causa daqueles ligados que a senhora lhe vendeu.
4: Pois sei lá, ó cavalheiro! O que é que tinham os linguados, é?
3: Olha, se eu fico a saber e tomo nota. Não estava nada fresco e cheirava muito mal.
4: Ah, que mentira! Então o senhor atreve-se a dizer que os meus linguados não eram frescos? Engana-se, que os meus linguados eram mais frescos do que aqueles linguados que aparecem na boca de alguns candidatos às autárquicas. Cheiram tão mal que não há pasta de dentes que os consiga lavar.
3: Então, olha, passe-me um livro de reclamações que eu quero reclamar.
0: Na bomba de gasolina.
5: Queria ajustar o depósito, por favor.
6: É só um instantinho. É, pronto, já está. São 100 euros, hein?
5: Como é que são 100 euros? Ainda ontem peguei 50 euros.
6: É, pá, tem toda a razão. É que desde ontem a gasolina já aumentou bem umas 10 vezes.
5: Passe-me um livro de reclamações, faz favor, que eu quero reclamar.
0: Na casa dos Fonsecas.
7: Oh, pois então, fiquem aqui sabendo que eu venho aqui reclamar e vou ver a vossa filha.
8: Ah, mas meu caro genro, o que é que tem a nossa menina e sua esposa?
7: O que é que não tem? Digo antes o que é que ela não tem. É o que os senhores devem dizer. A sua voz ali na menina e minha esposa disse-me que era virgem e afinal, é tudo mentira.
8: Como é que o senhor, meu genro, se atreve a dizer isso? A minha menina é virgem, sim senhor. Faz anos a 10 de setembro.
7: Ai é? Então passe-me um livro de reclamações que eu quero. Eu quero reclamar.
0: E para finalizar, esta reclamação passa-se nas finanças.
9: Eu gostaria de falar em particular com o chefe desta repartição.
10: Ora, sou eu próprio. Diga, por favor.
9: Eu venho reclamar porque, de certeza absoluta, houve engano na processão do pagamento do meu IRS. Como é que eu posso pagar tanto se apenas tenho uma reformazita de 20 mil euros mensais? Isto quase não chega para eu poder levar uma vida digna de acordo com a minha classe social.
10: Ora, cara, Vossa Excelência, desculpar, mas as contas estão certíssimas.
9: O senhor já olhou bem para mim? Eu sou mesmo ministro das Finanças. E se volta a dizer que as contas estão certas, eu arranjo maneiras de o meter a fazer contas à vida ali, no olho da rua.
10: Quero desculpar, Sr. Ministro. De facto, as contas estão erradas. As minhas desculpas a Vossa Excelência.
9: Passe-me o livro de reclamações. Eu quero reclamar.

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2: Bandeiras monárquicas vieram para chegar e são hasteadas a cada momento. Coitado! Lá vai depois empoleirar-se no mastro o nosso pobre sargento.

0: Você! Você!
1: Anúncio tens agora cá o tete. Que eu estou aqui com o senhor presidente e ele vai condecorar, não é?
2: Acorde, meu sargento. Você está a sonhar.
1: Oh, senhor presidente, já viu? Esses subordinados não respeitam ninguém. Se não se importa, eu vou dar-lhe duas martadas na tromba e já volto. Ai, socorro! Ai, socorro, que eu estou-me a afogar. Oh, senhor presidente, acuda-me, que eu sei que você nada muito bem.
2: Não há aqui presidente nenhum, meu sargento. Estamos só eu e você aqui na esquadra.
1: Na raiz parta, estava a sonhar. Ainda por cima passei a noite inteira a aturar o chato do presidente e no momento em que estava a receber a condecoração é aquilo é que tu me acordaste.
2: Oh, chefe, tem de ser. É uma emergência.
1: O quê? Um assalto? Um homicídio? Uma revolução?
2: Não, é uma bandeira.
1: Uma quê?
2: Uma bandeira, meu sargento. Amarraram uma bandeira esquisita aqui no mastro do posto da guarda.
1: Mas quem fez isso?
2: Não sei, sargento Malacó. Eu estava ali entretido.
1: Entretido a fazer o quê?
2: Na internet, a fazer umas pesquisas.
1: Ah, vergasas, é o quê?
2: A fazer umas pesquisas sobre... Sobre uns crimes que temos aí por resolver.
1: Mas quais?
2: Olha, o roubo do trator do Timanel.
1: Aí, então, deixa cá ver não, o que tens no computador.
2: Não faça isso.
1: Então, não, esta mulata de peito à mostra, foi ela que roubou o trator?
2: É possível que ela tenha ligações ao gangue.
1: Vá adiante, que a noite é longa e que eu tenho uma condecoração para receber. O que é que se passa com a banheira?
2: Bandeira, meu comandante. Alguém entrou aqui no posto e trocou a bandeira portuguesa por aquilo que ali está.
1: Oh, diabo, aquilo é uma bandeira azul e branca.
2: O quê? Não me diga que foi o Pinto da Costa que veio cá pôr uma bandeira do Porto.
1: Não sejas parvo, pá! Se fosse o presidente do Porto, com a pontaria que anda, o motorista dele tinha batido com o carro no muro aqui do posto e atropelado um ou dois jornalistas pelo caminho.
2: Pois é.
1: Além disto, isso não é uma bandeira do Porto. Não vês? Tem uma coisa amarela no meio?
2: Eu realmente vi, mas assim, amarelo, parecia-me um cocó de pássaro.
1: Epá, tu não me digas que...
2: O quê, chefe? O quê?
1: Não me digas que isto é uma bandeira monárquica.
2: Anárquica? Eu logo vi que aqueles vândalos andavam aí a fazer as neiras. Cambada de anarquistas, nunca mais começa as aulas para a gente ter sossego.
1: Qual anarquista, coquê? Eu disse bandeira monárquica, que era a bandeira de Portugal no tempo da monarquia, quando mandava o rei do nosso país.
2: Oh. Reis? Mas tipo o quê? O Tony Carreira, rei da música?
1: Não, seu cabeça da abóbora. Reis tipo Dom Afonso Henriques,
2: Então não me diga que depois de tantos anos dele de morrer, o primeiro rei de Portugal levantou-se da cova, subiu ao posto e dependurou aquela bandeira.
1: Ai, valha-me santa ignorância, padroeira aqui do cabo Castete.
2: Ai, que medo, um fantasma à solta na nossa aldeia.
1: Oh, homem, quem fez isto foi um homem de carne e osso, alguém ligado à monarquia.
2: Espera lá, assim sendo só pode ter sido...
1: Dom Duarte Castete. Põe os jipes a trabalhar, nós vamos ter uma conversinha com esse senhor.
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7: E ao cair do pano, ainda há tempo para mais duas.

0: Olha, sabes, Romualdo, hoje cheguei a casa, imagina tu, a minha mulher serviu dois pratos.
1: Ora, toma! Logo dois pratos, hein? Foi bacalhau e prunão.
0: Foram, mas foram dois galos, porque os dois pratos que ela me deu, olha, caíram com toda a força em cima da minha cabeça.
2: Então, Rica, que tal correu o teu passeio de carro com o Zezé?
3: Olha, Rica, foi uma chatice, sabe? Aconteceu uma avaria e ficou encravado, veja lá.
2: E onde foi a avaria?
3: Ai, foi no

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13: Laranja e Azul é uma exposição de Fátima Reis, que pode vir até ao próximo dia 4 de julho na Igreja de Santiago em Monsaraz. Os horários para visitar são os seguintes: diariamente das 9h30 às 12h30 e das 14h às 17h30. É uma exposição que integra o ciclo de Santiago em Monsaraz.
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13: Assim esperamos. Passam 7 minutos às 2. Uma vez mais, boa tarde e bem-vindos à Linha Direta.
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13: Sou eu que lhe faço companhia até às 4 e, nesta hora, bem acompanhado pela HR Motors.
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13: E é precisamente essa a frase que terá que dizer ao fazer o seu pedido musical. 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Portanto, aguardamos a sua participação pelo número habitual que já deverá conhecer. 266-502-766 fica disponível até perto das 3. Vamos à primeira chamada da tarde, que é da nossa ouvinte Célia. Olá, Célia, boa tarde.
21: Olá, João, boa tarde.
13: Como é que está a Célia?
21: É normal, com calor.
13: Com calor, pois. Quem é que não fala? Quem é que não fala, quem é que não fala em calor durante estes dias, não é?
21: Verdade, lá está, é a temperatura sempre a subir. Ontem esteve mais, hoje esteve mais, sempre a subir. Então, como diz a música por aí, sempre a subir, sim. Mas
13: pois
21: acho que é do Taiti, não é, João?
13: Diga, não percebi.
21: É do Taiti, não é?
13: Talvez. Isso é um tema já antiguinho, não é?
21: Sim. Mas pronto, olha, pronto. É sempre a subir e espero que baixemos um pouco mais.
13: Assim esperamos, não é?
21: Sim.
13: Assim esperamos que a temperatura baixe um pouquinho. Não era necessário tanto, não é?
21: Não, isto é um pouco... pá, é demais, é demais.
0: Pois.
21: É um pouquinho demais.
0: Mas, muito pá, bem. Olha,
21: e olha, João, eu vou pôr a música a critério do João.
0: Sim, mas já, ainda não disse a frase, pois não?
21: Não, mas vou dizer então.
0: Ah, pronto, ok. Não faz mal.
21: A guerra morta é a confiança grande, a sua confiança grandida, não é?
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0: Muito bem.
21: Pois, pois agora foi um bocadinho, mas pronto, já está dita.
0: Exato.
21: Um lápis.
0: E portanto,
21: então,
0: vamos...
21: como eu estava a dizer, a música vai direcionada a João.
0: Sim.
21: Pelo aniversário que fez há dias, de profissão, venham muitos mais com saúde e abençoados.
0: E, sim, senhora, muito obrigado.
21: De fora, João.
0: Muito bem.
21: Hoje agradeço. É mesmo ao gosto do João e é só mesmo para o João.
0: Agradeço a dedicatória e, olha, eu vou acabar por escolher aqui uma cantora que aprecio.
21: Eu, sim.
0: Vamos ouvir Pastora Soler com Rascacielos, que é uma canção bem forte e uma letra bem forte também.
21: O João, é que sim, é o seu gosto, portanto...
0: Pronto, olha. E eu espero que a Célia também goste.
21: Sim, vou então desejar um bom fim de semana para todos os ouvintes. Mas a música mesmo é só mesmo para o João. E depois para a semana logo vemos se conseguimos outra vez, não, terça-feira.
0: Sim, senhora, muito bem. Então cá nos encontraremos, ficamos à sua espera.
21: Deus quiser.
0: Então sendo assim, um bom fim de semana. Fim de semana para toda a gente.
21: Obrigado,
0: muito obrigado.
21: João.
0: Obrigado, boa tarde, obrigado. A nossa ouvinte Célia a pedir então a participar neste caso e eu escolhi esta canção. Rasca-se-elos, é a Pastora Soler que abre a hora.

0: É sem dúvida uma das melhores interpretações da espanhola Pastora Soler, este Rasca Cielos, a canção que abriu esta edição da tarde dos discos pedidos. É mesmo para ficar sem palavras. Ora, avançamos para a próxima participação que nos chega de Amieira e vamos ao encontro da Flávia. Muito boa tarde, Flávia.
1: Boa tarde.
0: Diretamente da praia.
1: É verdade.
0: Hoje seria um belo dia para perguntar qual era a temperatura da água, Flávia.
1: Epá, ainda não fui molhar o pezinho. amanhã vou.
0: Mas vês muito mal, com toda a certeza, não é?
1: Pois.
0: Mas acredito que a temperatura da água estará pelos 20 e muitos.
1: Sim, já está boa.
0: Pois, com toda a certeza.
1: É.
0: E muita gente já agora?
1: Agora está calminho, é a hora do calor.
0: Pois, exato. Muito bem, Flávia. Então, vamos lá saber qual é a frase de participação.
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0: Muito bem. Quem vamos ouvir?
1: Luís Fonseca, Despacito.
0: Um tema bem de verão, não é?
1: É.
0: Vamos dedicar?
1: Ao meus pais, ao meu irmão, à Conceição Ares, ao Becas, ao António Pires, ao Toy, ao Sr. Agostinho, à Marília, à Maria Custódia, à Bete, para todos os homens que estiverem na escuta, um bom fim de semana para todos. Está tudo.
0: E está tudo, sim senhora. Flávia, então, sendo assim, continuação de bom trabalho e um excelente fim de semana.
1: Obrigada.
0: Até à próxima. Obrigado.
1: Até à próxima, obrigada.
0: Vamos então ouvir esse tema que é trazido pelo Luís Fonsi, Despacito.

0: Ora, está ao vivo este som de Despacito com Luís Fonsi e também aqui Daddy Yankee nesta versão. Vou passando 22 minutos às duas. Estamos em tempo de discos pedidos até às 3 em 99 FM. E agora vamos até ao Aldeias Mondoito conversar com a nossa ouvinte Conceição Aires. Muito boa tarde.
1: Boa tarde.
0: Olá, Conceição. Tudo bem?
1: Está tudo normalíssimo.
0: Tudo normalíssimo, que maravilha.
1: Tudo. Aqui à esquina e tal.
0: Disse-me há pouco que estava aí. Alguém que ouve pela rádio.
1: Foi.
0: Estava há pouco a dizer-me que está aí a descansar um pouquinho, não é?
1: Sim, até às 4 horas, mais ou menos, está-se bem.
0: Pronto, muito bem.
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0: Ora, nem mais.
1: Nem mais.
0: E hoje vamos ouvir aqui uma canção romântica, não é?
1: É verdade. O António Carreira, A Saudade de Si.
0: Ora, aí está.
1: Sim. Em primeiro lugar, vai já para a Fernanda, das,
0: sim,
1: Aldeias, e para o senhor... já me esqueci o nome do homem.
0: Esqueceu-se. Acontece.
1: Para o senhor Fialho, que é,
0: sim,
1: o esposo da Fernanda.
0: Muito
1: e
0: bem.
1: Depois vai para o Rosarinho... Vai para a Flávia, que eu ouvi agora um beijinho muito grande para ela, de coração. Vai para a Marília. Vai para a Célia, que eu ouvi também. Vai para os nossos imigrantes, que temos lá portugueses, ouvi também a nossa voz de arreguegos. E vai dar a vejo. Aí vai para a Medita, para o Francisqueiro. Vai para todos. Um excelente fim de semana. E bebo muita aguinha, não andei muito ao calor. Ai, está bem, como é que ela se chama? Alexandra,
0: sim. Está sozinha,
1: coitadinha,
0: não é? Está sozinha.
1: Ai, coitadinha da minha santa. Mas então, é assim a vida, filha.
0: É a vida.
1: É a vida, pois.
0: Pronto.
1: João, olha, fica para todos, é, fica da AV, fiquem bem. Um excelente fim de semana. Ai, pá, Manela Marques. Ai, Nossa Senhora.
0: Falta sempre alguém, não é? Falta sempre alguém.
1: Faltam todos. Pronto, fica da AV, fica tudo incluído.
0: Exato.
1: Pronto, João, um bom fim de semana para ti e corre tudo bem da vida, é o que eu desejo.
0: Sim, senhor. Muito obrigado, agradeço. Um beijinho para a Conceição e espero que possa passar bem este fim de semana.
1: Ai, conta-te o calor, João, que acho que está bem.
0: Pois, olha, só em locais frescos, não é?
1: Sim, no domingo que dão 46.
0: Vamos ver.
1: Ai, Nossa Senhora, que a gente rete tudo.
0: Bom, então, sendo assim, até para a semana. Beijinho também,
1: obrigado.
0: Vamos então ouvir esse tema escolhido pela Conceição. Já de seguida, Tony Carreira irá trazer-nos A Saudade de Ti.
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0: Os sons de Tony Carreira e a saudade de ti. São 2:30 da tarde, avançamos na linha direta e agora conversamos com o João Cosme. Muito boa tarde, João.
1: Olá, João, muito boa tarde. Boa tarde também a todo o auditório da Rádio Voz da Gente.
0: Tudo a andar por aí?
1: Tudo a andar. E tudo dentro daquilo que era previsto. Ou seja, correr da melhor maneira possível.
0: Exatamente.
1: Com este calor, e por aí não temos volta a dar.
0: Pois.
1: A não ser nos resguardarmos um pouco. Aqueles que o podem fazer, não é?
0: Claro. Pois é, e daqui a pouco o João também está...
1: possível.
0: Exatamente.
1: Com este calor, e por aí não temos volta a dar.
0: Pois.
1: A não ser nos resguardarmos um pouco. Aqueles que o podem fazer, não é?
0: Claro.

0: quem anda neste tipo de vida, embora seja uma profissão que eu gosto, gosto daquilo que faço, mas para quem se levanta todos os dias às 4 da manhã e depois faz mais 11 horas aqui na máquina, depois volta a fazer mais uma hora e pouco de viagem, volta para Montemor, não é tarefa fácil.
1: Pois.
0: Mas pronto, é como tudo mais, é uma questão de hábito.
1: Claro.
0: São muitos anos, como se uma deseja, ou são muitos anos a virar frango.
1: Também conta.
0: Também conta.
1: Pois é, então vamos à nossa frase, João.
0: O Beca está na escuta.
1: Deve estar a tratar do almoço.
0: Se calhar está a comer aquela sopinha amarela, não é?
1: Pois.
0: É assim. Bom, João.
1: Sim.
0: CHR Motors é confiança garantida.
1: Exatamente. E portanto, vamos ouvir?
0: Portanto, vamos ouvir o Newton César, espero um pouquinho mais.
1: Isso mesmo, uma bela recordação.
0: É verdade, esta é mesmo lá do fundo do baú, como falámos, vamos saber já algum pó à mistura, porque é muito antiga.
1: É verdade.
0: Mas o que é antigo dizem que é bom. Dizem, eu não sei, mas pronto. Eu vou dedicar antes mais ao João, com fotos de um resto de boa emissão, com fim de semana.
1: Muito obrigado.
0: Fim de semana alargado, também não é para todos, João.
1: Pois, exatamente, também é verdade.
0: Mas pronto, tudo corre bem ao que interessa. Vou dedicar ao Becas, vou dedicar à Marília, ao José da Horta, à Julieta e João Maria, ao Manuel Correio. A Alexandra, coitada, lá continua sozinha.
1: É mesmo.
0: Como ela disse, vão mais só mal acompanhada, mas neste caso é porque as colegas não estão. Se calhar também não andava mal acompanhada, digo eu. Para a Nevita, para o Manuel Rosado, para o Toy, para a Conceição Arves, que me deixou a porta mesmo toda escancarada, para o Rosarinho e para o Francisco, tudo bom, e para aquele pessoal que continua aí a trabalhar ao longo desta tarde, votos de um bom fim de semana, tudo bom para todos, sejam felizes e façam alguém feliz. Na segunda-feira cá estaremos para iniciar mais uma semana de trabalho.
1: Muito bem. Sendo assim, um bom fim de semana para o João, que o passe da melhor maneira possível, e um abraço.
0: Muito um abraço, João. Tudo bom, muito obrigado, e votos de uma boa tarde.
1: Muito obrigado, para si também. Obrigado, boa tarde. O João Cosme a pedir então para recordar esta canção que já está pronta. Espera um pouquinho mais. Milton César.

0: E assim recordamos a voz de Milton César nesta canção. Espera um pouco, um pouquinho mais. Bom, e não vamos esperar mais porque voltamos mesmo agora à nossa linha telefónica para conversarmos com mais um ouvinte. E agora é o Francisco Queiro que está por cá. Muito boa tarde, Francisco.
1: Olá, João. Boa tarde.
0: Como é que está? A ser uma boa tarde ou não?
1: Sim.
0: Está a ser uma boa tarde, por aí?
1: Sim, está.
0: Não se pode queixar? Pelo menos não se pode queixar, não é?
1: Mesmo quando corre mal, nós temos que resolver.
0: Pois, exatamente. Sem dúvida.
1: Então, exato.
0: Então, vamos saber qual é a frase de participação.
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0: Muito bem. Ora, vamos aqui ouvir uma banda rock nacional, não é?
1: Exato.
0: Podemos dizer que vai vê-los hoje, não é?
1: Como?
0: Estava eu a dizer, podemos dizer que vai vê-los hoje, não é?
1: Sim. Pode dizer.
0: Também já está dito, não é? Se não pudesse...
1: Lá estarei a vê-los,
0: sim. Portanto, quero ouvir...
1: Um beijinho amarelo e que ela está-me aqui a dar um toque.
0: Muito bem, fica entregue aqui pela rádio. Ora, o Francisco pediu para ouvir o ZUHF.
1: Sim.
0: O tema ficou ao meu critério e eu escolhi...
1: Eu não sei qual é.
0: Não sabe qual é.
1: Não.
0: Mas vou-lhe dizer. Chama-se Hesitar.
1: Boa.
0: Gosta desse tema?
1: Gosto, então me dá o som de saxofone.
0: Ora, aí está, portanto vamos ouvir essa canção. E vamos dedicar certamente, não é?
1: Vamos dedicar já ao Becas, já me está aqui aos toques.
0: Sim.
1: Um beijinho à minha mãe, claro. Para todos os ouvintes, um abraço aí ao Cosmo, que ele anda sempre aí perto da minha aldeia. E agora deixou-me a porta aberta.
0: Muito bem.
1: A Conceição Aires também. A Flávia, o Toy. Olha, toda a gente para não ocuparmos mais tempo. Para
0: sim,
1: vocês
0: senhor.
1: Também aí na rádio e para o João com um bom fim de semana semi-prolongado.
0: Exatamente, sim, muito obrigado.
1: Pronto, tudo a correr bem para toda a gente e um bom fim de semana para toda a gente. E haja saúde.
0: Exatamente.
1: Já dizia alguém, não é?
0: É verdade, já dizia alguém, haja saúde, que é o mais importante.
1: À quarta-feira, não é?
0: Exatamente, à quarta-feira é a nossa rúbrica com o Dr. Fernando Figueiredo, portanto.
1: É, exatamente.
0: Já percebi que é ouvinte atento também desse espaço.
1: Faço questão de ouvir sempre.
0: É sempre um
1: sempre
0: espaço que todos nós deveríamos ouvir, não é?
1: É verdade.
0: Pois é.
1: É verdade.
0: Bom, então resta-me desejar um bom fim de semana e bom concerto, Francisco.
1: Obrigado, João. Para ti também, um bom fim de semana, tudo a correr bem.
0: Muito obrigado, um abraço.
1: Outro, obrigado.
0: Obrigado.
1: Tchau.
0: Eu. 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

0: Estávamos em 1989, quando os UHF, a banda de António Manuel Ribeiro, gravava esta canção que se chama Hesitar. Agora 13 para as 3 da tarde, vamos até Zaruja, é de lá que vem a próxima participação. Jacinta, muito boa tarde.
1: Olá João, boa tarde. Já dizia que não era ligável hoje.
0: Não me diga que está aí desde as 11.
1: Ai, olha... Desde as 11, mas é desde as 2, ainda não eram 2.
0: Bom, mas também poderia ter tentado ligar de manhã, daí a minha pergunta, não é?
1: Não, de manhã de ir por aqui fazer umas coisas, não, eu gosto mais de ligar agora.
0: Pois, tem mais tempo, não é?
1: É isso.
0: Sim, senhora, muito bem. E muito calor também por Azaruja, não é?
1: Não é em geral, e aqui onde eu estou ainda está calor.
0: Pois, ainda bem, aí sim está num local mais frio.
1: Eu estou, graças a Deus, até calor, está fresquinho.
0: Exato, pronto.
1: Mas está muito calor, João. Hoje devem ser para os 44 ou 45.
0: Anda à volta disso.
1: É.
0: Bom, então vamos à nossa frase, não é?
1: Vamos. 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
0: Muito bem. E hoje, quem escolheu para ouvir?
1: Os Amantes Valentes no Rio Azul, que já há muito tempo que não ouço. Eu gosto dessas músicas.
0: Muito bem. E vamos, de facto, ouvir.
1: Vou dedicar já ao João, à sua família.
0: Muito obrigado.
1: Para dedicar à minha amiga Ana Maria, à Clara, à Conceição, acho que eu ouvi, à Marília, e à Julieta, ao João Maria, ao Becas, ao Zé da Horta, ao Zé Borralho. Olha, é do A a Z, é para todos, é o resto, assim, para todos. Com um beijinho, o resto uma boa tarde, um bom fim de semana para toda a gente e pronto, olha... E saúde para todos.
0: Exatamente, é o mais importante, não é?
1: É isso. E um beijinho ao João e um bom fim de semana, com mais prolongado, ainda bem, para descansar.
0: Sim, senhor.
1: E pronto, tudo bom.
0: Muito obrigado. Beijinho, então. Um beijinho para a Jacinta também, um bom fim
1: Adeus,
0: de semana.
1: Até terça-feira, se for possível.
0: Muito obrigado, uma ótima tarde.
1: Obrigado.
0: Pois bem, vamos ficar por aqui. Não há tempo para mais participações nesta tarde de sexta-feira. 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
0: Ora bem, depois das notícias às 3 da tarde, conferimos as ocorrências registadas também nas últimas 24 horas pela GNR e na próxima hora, hora dedicada aos nossos artistas, como é habitual, era o seu convidado uma voz do fado. Dora Maria estará à conversa comigo a propósito de uma nova canção que gravou. Vamos conversar com ela daqui a pouco. Para já, os Amantes do Alentejo trazem-nos o Rio Azul.

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13: Mais uma vez, muito boa tarde. Informação na Voz de Reguengos. Monsaraz foi recentemente finalista na final regional das Novas Sete Maravilhas de Portugal. Entrevistado pela Voz de Reguengos, Joaquim Cardoso, presidente da Junta de Freguesia de Monsaraz, explica-nos como foi desenvolvida esta candidatura.
14: Portanto, esta é uma candidatura já pela segunda vez, portanto, é uma candidatura às Novas Sete Maravilhas. Esta candidatura foi desenvolvida pelo município e foi a iniciativa do município de Reguengos, a quem nós, e eu já manifestei isso publicamente à senhora presidente da Câmara, mas demonstra também o orgulho que todos nós sentimos no nosso território. Vejo esta candidatura também como uma oportunidade extraordinária para afirmar a nossa freguesia. Portanto, eu falo não apenas enquanto presidente da junta, mas também enquanto alguém que nasceu em Monsaraz, que ali cresceu, que tive o privilégio de assistir ao extraordinário trabalho de recuperação, de preservação e valorização desse território. O eu fazer parte, eu enquanto junta, nós enquanto junta, fazemos parte desta preservação e desta valorização, é um orgulho tremendo. Monsaraz é também, não é só o castelo, apesar da candidatura ser para a categoria de castelos, Monsaraz é o grande lago do Alqueva, é a paisagem alentejana, são as aldeias do Oteiro, do Telheiro, da Barrada, dos Motrinos. Portanto, é um território único onde o património, a natureza, a cultura, as tradições e a comunidade vivem de forma harmoniosa. Portanto, é um orgulho tremendo estar nesta fase final.
13: E como dizia, é portanto um orgulho tremendo estar nesta fase final, mas nada está garantido.
14: Sim, é um facto, qualquer coisa que nós damos como adquirido tendemos a não valorizar tanto, mas de facto Monsaraz é aquilo que é, nós população valorizamos bastante. Portanto, é um orgulho qualquer pessoa dizer, a mim quando me perguntam logicamente que a sede do Conselho é Reguengos de Monsaraz, portanto isso ninguém esconde, mas é um orgulho. Os meus filhos nasceram em Reguengos de Monsaraz, quando lhes pergunto eu também dizem, olha, somos de Monsaraz, porque a nossa família é toda de Monsaraz e da freguesia. E qualquer pessoa, agora nunca podemos dar as coisas como adquiridas. É fácil destruir, é fácil não cuidar e as coisas, e hoje em dia a competição dos territórios, competição entre aspas, pronto, aqui a minha veia ou os mantém e vai tentando inovar ou depressa passa para outra liga, para outro campeonato.
13: Em caso de vitória e quanto a comemorações, o importante agora é mobilizar as pessoas.
14: De cada vez, ainda é muito cedo, apesar da convicção que vamos chegar, mas uma coisa de cada vez. Mas agora é tentar participar quando houver novas votações, mobilizar as pessoas, as nossas associações, e acho que é isso que as autarquias e uma autarquia como uma freguesia tem de melhor, é estar muito próximo das pessoas e fomentar este espírito de união em torno de um objetivo. Por muito que nem todos concordem de ser muito relevante ou ser uma coisa mais popular ou menos popular, mas acho que o mobilizar as populações em torno de uma coisa boa e de uma coisa positiva é sempre fantástico.
13: O presidente da Junta de Freguesia de Monsaraz, Joaquim Cardoso, ouvido pela Rádio Voz de Reguengos, numa entrevista conduzida por Gonçalo Freire, que em breve poderá escutar na íntegra, aqui também na nossa emissão. A campanha de escavações no Complexo Arqueológico dos Perdigões está a decorrer até ao dia 1 de agosto. Este será o 29º ano de investigação, continuado com os trabalhos desenvolvidos pela Era Arqueologia, com o apoio do Esporão e do município de Reguengos de Monsaraz. O Complexo Arqueológico dos Perdigões, classificado como Monumento Nacional, integra recintos delimitados por fossos e está datado entre 3.400 e 2.000 a.C., abrangendo uma área de 16 hectares. Este ano, neste recinto pré-histórico, localizado cidade próxima de Reguengos vão participar, ou estão já a participar, nessas mesmas escavações, vários estudantes das universidades do Porto, Lisboa, Algarve, Évora, Autónoma de Madrid e Oxford. O plano de trabalhos previsto para esta campanha integra a conclusão da escavação do contexto de deposições de cremações numa zona do sítio arqueológico e expor o que será parte da área de acesso ao Timber Circle, que era o núcleo cerimonial onde decorriam atividades rituais, num espaço que seria composto por vários círculos concêntricos de paliçadas e alinhamentos de grandes troncos de madeira. No âmbito das escavações no Complexo Arqueológico dos Perdigões, realiza-se no dia 25 de julho o Dia Aberto, que terá como habitualmente visitas aos trabalhos de campo e à exposição na Torre do Esporão, assim como uma palestra sobre os perdigões mediante inscrição. Rui Conchinha vai assumir o Comando Regional de Emergência e Proteção Civil do Alentejo, substituindo José Ribeiro, que passou a segundo Comandante Nacional da Autoridade Nacional de Emergência e Proteção Civil. Natural de Castelo de Vide, Rui Conchinha tem um percurso ligado à região e ao setor do socorro, tendo sido Comandante dos Bombeiros Voluntários Locais, sucedendo a Luís Belo Costa. Posteriormente, trabalhou em Porto Alegre como segundo Comandante Operacional Distrital e chegou a assumir o cargo principal nessa estrutura. O novo Comandante Regional possui formação na área da saúde, sendo licenciada em enfermagem, é também enfermeira especialista em cuidados intensivos. Estas qualificações reforçam as suas competências técnicas e operacionais na gestão de cenários de emergência nos complexos da região do Alentejo. E quase todo o território de Portugal continental enfrenta hoje perigo máximo ou muito elevado de incêndio, com exceção de meia dúzia de municípios do litoral, segundo avança o Instituto Português do Mar e da Atmosfera. Está em risco máximo praticamente todo o interior norte e centro do continente, assim como dezenas de concelhos dos distritos de Faro, Beja, Leiria, Coimbra, Aveiro e Porto. Sob perigo muito elevado está quase todo o Alentejo e mais de 60 concelhos dos distritos de Faro, Lisboa, Setúbal, Leiria, Santarém, Coimbra, Aveiro, Porto, Braga, Viana do Castelo, Vila Real e também Viseu. O IPMA colocou ainda 8 concelhos dos distritos de Faro, Setúbal e Aveiro sob perigo elevado de incêndio, um dia depois do governo ter declarado situação de alerta devido às altas temperaturas esperadas, pelo menos até à próxima segunda-feira, tendo emitido despacho de exceção para proibir a utilização de maquinaria em atividades agrícolas. E um homem de 22 anos foi detido pela GNR em Beja por suspeitas de tráfico de droga, tendo sido apreendidas 1000 doses de heroína. A revelação é feita por essa força de segurança em comunicado. O Comando Territorial de Beja indica que o arguido foi detido na passada quarta-feira através do Núcleo de Investigação Criminal do Destacamento Territorial de Beja. Na sequência da recolha de informação policial, os elementos da guarda detectaram uma viatura suspeita em circulação na cidade, tendo procedido à sua abordagem. No decurso da fiscalização, foi detectado um forte odor a produto estufaciente proveniente do interior da viatura, circunstância que motivou a realização de uma revista pessoal de segurança ao ocupante e de uma busca ao veículo. Segundo a GNR, das diligências policiais resultou a apreensão, além de 1000 doses de heroína, uma viatura, um telemóvel e 65€ em numerário. O arguido foi presente ao Tribunal Judicial de Beja, tendo ficado sujeito à medida de coação de apresentações diárias no posto territorial da GNR da sua área de residência. A ação contou com o apoio dos postos territoriais de Beja e de Cuba, bem como de militares da Estrutura de Investigação Criminal do Comando Territorial de Beja. E a Unidade Local de Saúde do Baixo Alentejo implementou a Unidade de Cuidados Ambulatórios em Medicina Interna, destinada a doentes que requerem acompanhamento especializado sem necessidade de internamento convencional. Esta iniciativa responde ao envelhecimento da população, ao aumento das doenças crónicas e da multimorbilidade, bem como à pressão sobre os serviços de urgência e internamento hospitalar. A Unidade Local pretende assegurar cuidados seguros, programados e custo-efetivos, prevenindo internamento e reinternamentos evitáveis e melhorando a gestão dos recursos hospitalares. O Alqueva e a produção agrícola do Alentejo estiveram no centro de uma estratégia para reforçar as exportações portuguesas. O ministro da Agricultura, José Manuel Fernandes, defendeu que o Paquistão representa uma oportunidade de crescimento para os produtos agroalimentares nacionais, destacando o potencial de um mercado com cerca de 255 milhões de habitantes. As declarações foram feitas durante uma visita ao Esporão, no Alentejo, aqui no Conselho de Reguengos, onde o governante recebeu o ministro da Segurança Alimentar Nacional e Pesquisa do Paquistão, Rana Tanvir Hussain. José Manuel Fernandes reconheceu que as exportações portuguesas para aquele país continuam a ser reduzidas, rondando os 4 milhões de euros por ano nos setores da agricultura, mar e floresta, enquanto as importações provenientes do Paquistão atingem cerca de 15 milhões de euros. No desporto, o município de Reguengos de Monsaraz divulga a realização da maratona PTT Piranhas do Alqueva, marcada para o próximo domingo. A prova integra o circuito Alentejo 4 BTT Marathon Series e irá percorrer trilhos e paisagens emblemáticas do concelho. Os percursos disponíveis são os seguintes: maratona de 70 km e meia maratona de 45 km. A organização é dos Piranhas do Alqueva com o apoio do município e o evento deve atrair atletas de vários pontos do país, promovendo o desporto ao ar livre e valorizando o território. Com o objetivo de garantir a segurança de todos os participantes, a organização implementou as seguintes medidas excepcionais: alteração do horário de partida, todas as partidas serão adiantadas 30 minutos, ou seja, a primeira partida é às 8 horas, as restantes partidas realizar-se-ão com intervalos de 5 minutos. A hidratação é obrigatória e é obrigatório que todos os participantes iniciem a prova com um mínimo de 1 litro de líquidos ou 2 bidões devidamente abastecidos. Reforço da hidratação, serão disponibilizados mais pontos de água ao longo do percurso. A alteração do percurso poderá sofrer uma redução de 1 km na distância total, menos 60 metros de desnível positivo. Material recomendado, recomenda-se, por exemplo, vivamente que todos os atletas transportem camelback ou mochila de hidratação e também manta térmica.
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15: Senhores ouvintes, fala-vos o segundo sargento Rui Beijinho, de sala de situação do Comando Territorial da Guarda Nacional República de Évora, para vos informar acerca da atividade operacional desenvolvida no dia 2 de julho de 2026. Na área de responsabilidade deste comando, ocorreram 6 acidentes de viação, 105 colisões e 1 despiste, o qual resultaram danos materiais. Ocorreu um acidente de trabalho, o qual resultou um ferido leve. Registaram-se 2 incêndios, sendo 1 em resíduos e 1 de natureza agrícola, tendo atingido restos de madeira. No âmbito da criminalidade foram registradas 12 ocorrências, 105 crimes contra as pessoas, 3 crimes contra o património, 2 crimes contra a vida e a sociedade, 1 crime contra os animais de companhia e 1 crime previsto em legislação avulsa. Foi efetuada uma atenção em flagrante delito pelo crime de condução em estado de embriaguez. No âmbito de contorno nacional registámos 10 infrações relativas à legislação rodoviária e 2 infrações relativas à legislação policial. Mantemos as operações direcionadas à prevenção da floresta e ao controle do mato da madeira do pinheiro, do policiamento e do tecido rocheiro, sensibilização da problemática dos afogamentos, incidência nos exames escolares, uma operação com incidência na sensibilização para a necessidade de adoção de comportamentos de autoproteção de escolar, uma operação com incidência na segurança de residências no período de veraneio, fiscalização e sensibilização de cidadãos nacionais e estrangeiros, reserva nacional para a situação de crise e a operação verão seguro. Por hoje é tudo, a sala de situação do Comando Territorial de Évora, recente efetivo de unidades. Desejo a todos vós um ótimo dia.
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29: 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Atenção que encerra ao domingo. Exceto este dia, poderá ser visitada diariamente das 10 às 12h30 e das 14 às 17h30. Exposição de Alexandra Adams, Alentejo, para ver então na Biblioteca Municipal de Reguengos de Monsaraz.
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33: Tarde quente de sexta-feira, melhor mesmo é estar por casa a ouvir-nos, ligado ao FM em 99.0, ou também à emissão através da internet em vozderreguengos.pt. Sejam então muito bem-vindos à Hora do Artista.
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33: É verdade, e hoje vamos conversar com Dora Maria dentro de alguns minutos, mas para já deixe-me dizer-lhe que esta é uma hora patrocinada pela Silcat Frutas.
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33: Já vamos voltar a ouvir esse novo tema que tem vindo a rodar por cá na emissão da Voz de Reguengos. Para já vamos recuar atrás no tempo e vamos ouvir uma canção que também chegou muitas vezes a tocar por cá na nossa emissão. Obviamente refiro-me a este tema de Dora Maria. É o fado que se chama A Vida Vai.

Vida Vai, que já foi gravado há algum tempinho este tema da Dora Maria, que hoje é a nossa convidada. Dentro de alguns minutos estarei à conversa com ela, mas para já voltamos a tocar, uma vez mais na antena da Voz de Reguengos, esse novo tema, Tivesse Eu Dinheiro, é portanto uma parceria com Elmina.

0: Dora Maria Almina, aqui com Tivesse Eu Dinheiro, o novo single que temos vindo por cá a rodar. Conversamos também nesta hora, tal como tenho vindo a informar o nosso auditório, com a própria Dora Maria, que já está connosco ao telefone em direto. Muito boa tarde, Dora.
1: Olá, boa tarde, boa tarde. Boa tarde a todos, muito calor, não é verdade?
0: É verdade, é verdade. Eu não sei onde está a Dora, mas aqui pelo nosso Alentejo, olha, está uma tarde bem quente, à volta dos 44 graus.
1: Está, eu estou muito perto de Lisboa, na zona da Rua dos Vinhos, e está mesmo muito calor também. Acho que hoje é um bocadinho geral por todo o país.
0: Verdade, verdade. Muito bem. Dora Maria, bem-vinda aqui à nossa estação. Já há algum tempo não conversávamos. E é sempre bom regressar e voltar a falar consigo. É sinal que há novidades para apresentar também ao nosso auditório. Mas apresenta-nos algo assim um pouco diferente, não é? Ou seja, algo que não estamos assim muito habituados a ouvir pela sua voz. Ainda há pouco ouvíamos aqui o Agora, a Vida Vai, não é? E agora aparece-nos este Tivesse Eu Dinheiro aqui com uma parceria com, penso eu que se pronuncia Elmina, será?
1: Elmina, sim. Muito Elmina bem. É um jovem rapper ligado ao rap. Pois, efetivamente é um tema muito diferente de tudo aquilo que eu já fiz durante a minha carreira, durante estes 25 anos de carreira. Mas como eu também já tenho vindo a habituar o público que gosta de mim e que gosta de me ouvir, eu gosto efetivamente de explorar novas sonoridades e novas áreas musicais, e desta vez surgiu este tema. Para já é um tema inspirado num tema que foi interpretado pela grande Amália Rodrigues e escrito por Vinícius de Moraes, um tema que se chama, aliás, Carta ao Irmão Brasileiro, que foi gravado em 1979. Eu inspirei-me neste tema, que é um tema que no fundo também faz umas críticas sociais a tudo aquilo que na altura, não é, naquela década de 70, 80, se fazia com dinheiro, ou com muito, neste caso com muito dinheiro. E eu, quando comecei a escrever, percebi que queria ainda ser mais acutilante e fazer uma crítica ainda mais acutilante com tudo aquilo que hoje em dia, atualmente, podemos fazer realmente com muito dinheiro. Quando percebi e quando comecei a escrever e fiz aquela parte que eu canto no tema, comecei a relacionar estas palavras também com a vertente do rap. O rap é uma música que claramente também faz muitas críticas, é uma sátira social. E, portanto, daí uma coisa leva à outra e acabei por gravar este tema. Quando comecei a escrever, não imaginei nunca que viesse parar até aqui, a este produto final, mas estou imensamente feliz com ele.
0: Aliás, estamos numa época em que se gravam canções com vozes ligadas a géneros distintos, não é? Hoje em dia há muita novidade na música portuguesa, que, por exemplo, onde se introduz voz do fado com rap ou outros géneros musicais quaisquer, não é?
1: Exato, exato, exato. Portanto, não é, como tu disseste, é um tema muito diferente, não é, daquilo que eu tenho estado a fazer, mas também não é assim nada que alguém, por acaso com rap acho que ainda não, mas com outros géneros musicais, como disseste bem, João, tem-se feito várias incursões, portanto, e várias partilhas musicais, e esta é efetivamente uma das minhas partilhas musicais com outro género musical.
0: Já agora, quem está por detrás da produção?
1: Quem está por trás da produção deste tema é o próprio Elmina e também Tiago Ramos.
0: Muito bem. Portanto, a Dora Maria já tinha tido aqui, digamos, uma outra parceria, todos estamos recordados, e aliás uma canção que tocou aqui imensas vezes na nossa estação, refiro-me a esse projeto com o Nuno Barroso e com a Almonda, não é? Uma canção assim mais tradicional,
1: exato,
0: não é?
1: que é um tema que também irá fazer parte deste novo álbum.
0: Parcerias, todos estamos recordados, e aliás uma canção que tocou imensas vezes na nossa estação, refiro-me a esse projeto com o Nuno Barroso e com a Almonda, não é? Uma canção assim mais tradicional.

0: Ora, muitas. Sim, estou a ouvir.
1: Sim, já veio dizer, portanto, será a outra face da Dora, não é?
0: Exato, a outra face, neste caso, tem várias faces, várias facetas, portanto, cada tema tem a ver com algo que meu, com uma determinada faceta minha. Falaste aí de um tema que eu gravei com o Nuno Barroso.
1: Sim.
0: Este álbum vai ter dois temas com o Nuno Barroso, portanto, o Terra Mãe, que foi uma composição do Nuno, e um outro tema em que faço um dueto com ele, um tema, A Ceifeira, de Fernando Pessoa. E a Terra Mãe, por exemplo, é um tema que fala da minha faceta de mãe, a questão da maternidade. Depois o Tivesse o Dinheiro é realmente esta sátira social e outros temas. Cada tema é uma caixinha de surpresas e completamente diferente e distinto dos outros. Então, não há um fio condutor a nível musical neste álbum, mas há várias facetas minhas.
1: Há aqui, portanto, uma vontade de deixar um pouco de lado o fado clássico?
0: Já aconteceu, já no último álbum, se tiveste aí a passar, A Vida Vai, foi isso que disseste?
1: Sim, sim, exatamente, sim.
0: A Vida Vai, do meu segundo álbum, já tinha várias incursões por outras sonoridades, que não o fado tradicional. Aliás, o meu segundo álbum é todo ele, exceto um tema, é que é de fado tradicional, portanto todos os outros são... temas inéditos e já com muitas incursões para outras sonoridades, portanto já é um caminho que eu tenho vindo a fazer e que quero continuar a explorar e quero continuar à descoberta.
1: Portanto, este ainda vai ser, segundo percebi, um álbum físico, é isso?
0: Vai ser um álbum físico, sim, há a outra fase que irá sair no final deste ano, no último trimestre, com uma surpresa e com algo que eu já desejava há muito tempo, portanto, comemorativo dos meus 25 anos de carreira, irá sair fisicamente apenas em vinil, em disco de vinil. Pois claro que poderão também adquirir o álbum através das plataformas digitais, não é? Mas fisicamente será apenas uma edição limitada em vinil.
1: Porque é de facto algo, ainda há poucos dias conversava aqui com uma outra voz e conversávamos sobre isso. Estamos a voltar atrás no tempo em que muitos artistas fazem questão de gravar um vinil, não é?
0: É porque é realmente uma sonoridade única, especial. E
1: a música está em constante mudança. Será que ainda um dia vamos voltar às cassetes?
0: Oh, pois. Não sei. As cassetes não têm aquele
1: sim.
0: Aquele ruidozinho.
1: Exato,
0: vinil.
1: Exato.
0: Depois enrolavam-se as fitas todas. Depois tínhamos que andar com... Ainda me lembro de andar com uma caneta a enrolar.
1: Exato. E dava bastante trabalho. Dava bastante trabalho.
0: Dava um bocadinho. O disco de vinil realmente tem aquela sonoridade especial, além de ser fisicamente muito bonito.
1: Sim.
0: Pronto, a capa está lindíssima, estou completamente apaixonada por este novo álbum.
1: Muito bem. Portanto, será um álbum com quantas faixas?
0: Nove faixas. Agora tive que pensar aqui um bocadinho. Não é um número assim muito...
1: Redondo, não é? Sim, habitualmente 10, 12...
0: 4 do lado A, 5 do lado B, 9 temas.
1: Muito bem, portanto, todos eles estarão disponíveis só quando o álbum for lançado, é isso?
0: Não, já estão, portanto, eu tenho vindo a lançar todos os temas ao longo dos últimos 2 anos. Este é o último tema deste álbum, mas pronto, agora foram todos compilados para este novo álbum, mas já se podem escutar, aliás, Trigueirinha, Terra Mãe, O Ais de Rapaz, As Saias que Agita, portanto são todos temas deste que irão estar neste novo álbum.
1: Há aqui uma ligação nova a uma nova editora, ou não? Ou é impressão minha?
0: Sim, este disco, portanto, é editado e está editado pela editora País Real, a quem deixo também aqui o meu muito obrigado por acreditar.

0: estarem neste trabalho, estarem comigo na promoção e divulgação também deste novo single e depois será também a promoção e divulgação do disco. A País Real tem estado efetivamente agora comigo neste última, digamos, no momento mais importante, que será depois o lançamento do disco fisicamente.
1: E temos aqui uma particularidade neste tema. Eu por acaso falava com um outro colega seu há dias sobre isso e julgo que é a segunda artista que me traz um videoclipe com inteligência artificial, não é?
0: Sim, sim. O videoclipe está fantástico. Gostaste, João? Gostaste do...
1: Sim, sim, gostei. Achei muito curioso, de facto, como é que se consegue fazer toda uma história, enfim, dizendo a um computador, constrói-me isto que eu quero, não é?
0: Atenção que os desenhos não foram feitos em inteligência artificial, foram depois editados em inteligência artificial, mas eu estou a falar dos desenhos das personagens.
1: Sim.
0: Foram feitos pelo meu filho, Dinis, que os desenhou, e depois, pronto, todo o movimento e todo o cenário, esse sim foi feito em inteligência artificial. Mas os desenhos foram feitos pelo Dinis e depois editados pelo António Figueiredo, e realmente tem este efeito maravilhoso. Eu acho que está muito divertido. Este tema também, também pretende ser um tema, além de uma crítica social, também bem disposto, brincar um pouco, e pronto, e nada melhor do que um desenho, não é? Um desenho animado para se juntar também a esta música. Não sei se foste até ao final, mas convido-te a ver mesmo até ao final na ficha técnica, inclusive o público lá em casa também veja até ao final, porque depois aparecemos nós exatamente como somos.
1: Que maravilha.
0: Portanto, é giríssimo, é muito, muito giro, está mesmo muito bonito.
1: É preciso inovar nos dias que se vivem, não é? Para que, enfim, possa dar um outro ar à carreira, ainda para mais uma voz que já tem 25 anos de carreira. Há aqui também uma necessidade de se reinventar, ou não?
0: Sim, nós queremos sempre, não é uma necessidade, mas eu tenho realmente esta vontade de sempre de ir descobrindo novas coisas. Não considero que seja aqui uma necessidade, tenho mesmo que fazer algo diferente, para, até porque isto é um pau de dois bicos, João. Ouvia há pouco de uma produtora de televisão dizendo que o tema estava muito giro, mas que soava muito diferente a tudo aquilo que passa no programa, porque parece que às vezes também há a vontade de, ou há a pretensão de mostrar ao público mais do mesmo, não é?
1: Ou seja, há esse problema em Portugal, porque, ou seja, ou tem que se levar aquilo que é tudo igual, ou quando se tenta surpreender, depois para se encaixar também é difícil, não é?
0: Exatamente, há porque há todo um esquema, já parece que está montado, tem que ser exatamente, toda a gente tem que cantar quase da mesma forma, as batidas, o beat tem que ser igual, e isso realmente a nós artistas deixa-nos...
1: É difícil, sim, sim.
0: Porque é um inibidor à criatividade.
1: Como é que se contorna?
0: Temos que ser todos formatados como as douradas do supermercado, não é? Portanto,
1: como é que se contorna este tipo de situações?
0: Olha, com persistência, contorna-se também pelo gosto do público, tentando muito, apelando às rádios, e aí agradeço, o papel das rádios aqui também é fundamental, e obrigada à Rádio Voz de Reguengos, mais uma vez, por permitirem que algo mais estranho ou diferente possa tocar na vossa rádio. João, eu peço que passem muito, por favor, este tema, para que chegue a todas as pessoas, e até para o público depois perceber, gosto, não gosto. Se nós estamos sempre a dar a mesma coisa, as pessoas não sabem se gostam de algo que é diferente, porque não têm oportunidade de ouvir. E aqui o papel das rádios é extremamente importante.
1: E no futuro, ainda vamos ser ainda mais surpreendidos pela Dora Maria?
0: Não sei. sei, eu sou muito imprevisível. Agora estou a curtir aqui este tema e o novo disco. Depois não sei, eu sou realmente uma pessoa muito imprevisível, portanto, vamos ver.
1: Como é que depois tudo isto acontece em espetáculo? Porque havendo aqui uma variedade de sonoridades, digamos assim, como é que se transporta estes sons para um espetáculo?
0: Com muito trabalho, de todos os profissionais e além de envolver um número, eu já tenho espetáculos marcados com comemorativos dos meus 25 anos de carreira, onde já irá estar também este tema, e pronto, dizer que somos 8 pessoas em palco, não somos 2 ou 3, porque precisamos de mais músicos, precisamos de alguém que coloque a nível instrumental mais sons, portanto, o beat, não é? Também, portanto, mais gente a trabalhar, mas consegue. E será com certeza um espetáculo e espetáculos fantásticos.
1: Já que estamos a falar em espetáculos, julgo que a Dora também é responsável pela realização ou produção de um festival de fado, correto?
0: Sim, um festival de fado, exatamente.
1: Sim, ainda existe?
0: Ainda existe, fizemos 10 anos de... estamos a comemorar os 10 anos de existência, trabalhando ao longo destes 10 anos também com 10 municípios. Gostaria muito de ir aí até Reguengos, levar este projeto. Já estive aí também com o meu projeto a solo, enquanto artista. Deram-me essa oportunidade de fazer 2 espetáculos, portanto, lembro-me de um, o último que fiz foi nas festas de Santo António.
1: Exatamente, sim.
0: Estive aí no palco principal, já faz, com isto tudo, 5 anos, 6 anos, lá, o tempo passa, se calhar até há mais, portanto acho que está na altura, gostaria imenso de voltar, até porque Reguengos é sempre, recebe muito bem e é muito bom estar convosco. De maneira que sim, o festival existe, continua, e estamos já com datas marcadas para 2027, portanto irá continuar com toda a certeza.
1: E os espetáculos da Dora Maria, próximos, onde é que vão acontecer? Há alguma data que aqui possa ser
0: também,
1: destacada?
0: Também, olha, vou estar ainda hoje, portanto, estou a preparar-me, já estou ali com as coisas, a roupa dobrada, as coisas para levar. Hoje vou estar no Conselho da Chamusca, Ribatejo, e sim, no próxima semana. Eu sou muito má em agendas, eu peço imensa desculpa, mas sou mesmo péssima, só sei o que vai acontecer no dia a seguir.
1: Provavelmente as redes sociais ajudam, não é?
0: Olha, é isso mesmo, era isso que eu ia completar. Por favor, vejam e vão acompanhando as minhas redes sociais, que está lá tudo.
1: Muito bem. Dora, estamos quase ao final da nossa conversa. Alguma mensagem a deixar aqui ao auditório da Voz da Reguengos? E já agora, de futuro, o que é que está ainda a ser pensado fazer até ao final do ano? O que é que se pode aqui levantar o véu, digamos assim, junto ao nosso auditório?
0: Ok, não te esqueças das perguntas que me fizeste, mas eu, antes de me ir embora, tenho uma pergunta para ti. Vamos inverter aqui os papéis, pode ser?
1: Ok, vamos lá então. É um desafio que é muito raro fazerem, mas...
0: Exatamente. Atenção, tens que responder imediatamente, está bem? Sem pensar. Pode ser?
1: Muito bem, vamos lá.
0: João, tivesses tu dinheiro, o que farias?
1: Ser feliz?
0: É, pronto, ok.
1: Por exemplo...
0: Aplausos para o João, ele vai comprar a sua felicidade.
1: Mas esta pergunta tem a ver com?
0: Tem a ver com o tema, tivesse o dinheiro, e já agora deixar também este desafio lá para casa. Eu tenho que estar a fazer esta pergunta a todos aqueles que escutam o tema, e apanhei-te um bocadinho de surpresa, João.
1: Foi, porque na verdade também não é muito fácil responder a essa pergunta, porque dinheiro não é apenas felicidade, não é?
0: Verdade, mas olha, tenho obtido todo o tipo de respostas. Ontem eu obtive de um colega teu que ajudaria as pessoas na Venezuela, outros viagens, o teu foi ser feliz. Ok, então o João há de comprar a felicidade de alguma forma. Foi vaga, essa permite-nos aqui sonhar imenso, não é?
1: Sem dúvida.
0: Mas deixo o desafio lá para casa. Nas minhas redes sociais está o videoclipe e estou a pedir que nos comentários deixem um comentário. Tivesse o dinheiro, e agora completa, não é? O que é que fariam? Para eu ver também as vossas respostas. Pode ser?
1: Mas olhando
0: para... Está aqui um desafio para todos os ouvintes também.
1: Olhando de facto para as respostas dadas por esses colegas, podemos realmente ser felizes também ajudando o outro, não é?
0: Exato. Agora já estás a pensar. Já estás a elaborar mais a tua resposta.
1: Porque lá está, tendo poucos segundos para responder, por vezes, não é fácil.
0: Mas eu quero que sejam o mais sinceros possível nas respostas, pronto. E então, de maneira que é mesmo daquelas flashes, tem que ser assim, na hora. O público lá em casa estão favorecidos porque têm tempo para pensar, está bem? Agora,
1: muito
0: respondendo à tua...
1: O desafio, não é?
0: As questões,
1: sim.
0: Uma mensagem e o que é que podemos esperar, não é? Relativamente à mensagem, olha, vou pegar naquilo que tu disseste, na felicidade, que sejam muito felizes. Se a minha música proporcionar momentos felizes, por favor, ouçam Dora Maria. Estarei muito perto de vocês em todos os momentos que precisarem através da minha música. E o que se pode esperar é o meu novo disco, a outra face que irá chegar no final deste ano. E será também uma bela prenda de Natal, com toda a certeza.
1: Sem dúvida. Nós, apesar de já não usarmos giradiscos, ficamos à espera desse vinil.
0: Ah, mas há muita gente que tem, e cada vez
1: sim,
0: mais.
1: Sim, é verdade, sim. Está a ficar na moda novamente, não é?
0: Eu tenho um e está ali preservado. Que realmente eu adoro ouvir os discos em vinil.
1: Muito bem, e nós ficamos à espera então de novos temas. Vamos desejar o maior sucesso. Já agora visitem as redes sociais da Dora Maria, que julgo que estará mesmo só com este nome, não é? Dora Maria,
0: sim, Fado. Portanto, se escreverem Fado, Instagram, Facebook, TikTok, estou por lá.
1: Muito bem, portanto é por aí que devem seguir os passos, digamos assim, da Dora. Dora, foi um gosto uma vez mais conversarmos. Espero que tudo possa continuar a correr bem e que este tema consiga, aliás, integrar-se no ouvido de todas as pessoas.
0: Eu peço-vos então a vocês, neste caso a ti, João, em particular, passa a música para as pessoas começarem a ouvir.
1: Iremos passar com toda a certeza.
0: Obrigado,
1: Dora. Um beijinho, até breve.
0: Obrigado.
1: Uma boa tarde. Dora Maria, hoje connosco aqui na Voz de Reguengos, a conversarmos sobretudo sobre esse novo single, mas agora vamos ouvir um outro. Foi gravado anteriormente, esta Trigueirinha.

0: Trigueirinha com Dora Maria, nossa convidada hoje aqui na Hora do Artista. Estamos quase ao final desta hora.
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0: Estamos a 8 minutos das 4.
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0: Ora bem, estamos a terminar esta hora dedicada aos nossos artistas. Vamos ter informação regional, já a seguir num simultâneo Rádio Voz de Reguengos, Rádio Elvas. Da minha parte é mesmo tudo. Desejo a continuação de uma excelente tarde. Relembro que na próxima segunda-feira não vamos ter as habituais edições de Discos Pedidos, tal como já tinha também aqui referido. Portanto, espero que possa continuar por aí, ligado aos 99 FM. 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

0: Avançamos para as notícias na Rádio Elvas. O Festival Medieval de Elvas volta a transformar o centro histórico da cidade numa verdadeira viagem ao passado. Mais de 70 jovens de Campo Maior vão dedicar parte das suas férias de verão ao cuidado de crianças e idosos. Colisão na saída da A6 para Elvas provocou ontem um ferido grave. A vítima teve de ser transportada de helicóptero para Évora. Consumir de forma consciente é um ato de cidadania que protege o ambiente, poupa recursos e as finanças pessoais, alerta a DECO, e o município de Fronteira ativou espaços climatizados para proteger a população da vaga de calor. São estes os temas que desenvolvemos já de seguida. O Festival Medieval de Elvas volta a transformar o centro histórico da cidade numa verdadeira viagem ao passado. O evento, que decorre até domingo, teve a sua sessão inaugural ontem ao final da tarde. A reportagem é do António Ferreira Góis.
1: A cidade de Elvas volta a viajar no tempo entre esta quinta-feira e domingo, dia 5, com a realização da 18ª edição do Festival Medieval. Durante 4 dias, as ruas, a Praça da República e até o Castelo vão encher-se de centenas de recreadores históricos, artistas, músicos, mercadores e artesãos, com a promessa de uma experiência única, mais uma vez, para mudar aqui o papel da história, com as tradições medievais a serem transportadas para os nossos dias. Rondão Almeida, presidente da Câmara de Elvas, disse à nossa reportagem que as pessoas devem sair de casa.
2: Olha, aproveito esta oportunidade que a Rádio Elvas nos está a dar, tal como ele disse muitíssimo bem, as pessoas devem sair de casa, a temperatura está ideal, 37 graus neste momento na Praça da República, completamente cheia, o que é interessante. Imagine-se o que vai ser isto por volta das 9h30, 10 horas da noite. Tudo a comer na Praça da República. Vamos, evidentemente, viver esta feira medieval como nunca o fizemos ao longo da 18ª edição. Um bem-aja a todos. Vamos todos para a feira medieval.
1: Em termos de programação, há atuações de vários grupos, quer na zona da Praça da República, quer também no Castelo, e este será certamente o palco fundamental e principal para receber as várias atuações e recreações históricas durante este Festival Medieval. Há também a novidade de o pátio da Câmara Municipal ter jogos medievais. É uma zona de jogos que foi sobretudo criada neste local para os mais jovens. A entrada no evento é totalmente livre e o encerramento está marcado para a noite de domingo, dia 5, com um grande espetáculo de fogo sendo promovido pelo município de Elvas. O festival afirma-se como um motor para a cultura, para o turismo e para a economia do concelho de Elvas. Até domingo é o Festival Medieval e a viajarmos no tempo para podermos viajar no tempo até à Idade Média.
0: Mais de 70 jovens de Campo Maior vão dedicar parte das suas férias de verão ao cuidado de crianças e idosos através do Movimento de Cidadania Jovem, uma iniciativa do CLDS 5G que pretende promover o contacto com as instituições locais e incentivar o desenvolvimento pessoal e social dos participantes. Em declarações à Rádio Elvas, a coordenadora do CLDS 5G de Campo Maior, Maria Manuel Valentim, explica que a iniciativa surgiu há uns anos a esta parte para responder à ausência de respostas da ocupação durante este período do verão para os jovens com mais de 12 anos no concelho.
3: Nós estamos com esta atividade que é o Movimento de Cidadania Jovem, que faz parte do CLDS 5G Campo Maior, cuja entidade coordenadora é o Coração Delta. E como é sabido, os jovens em Campo Maior, a partir dos 13 anos, não têm resposta. Em termos aqui de comunidade, o ATL é até aos 12 anos, portanto, a partir dos 13 não têm. Então, decidimos já de longa data, nós já começámos em 2013, com esta atividade, este Movimento de Cidadania Jovem, para estes jovens poderem estarem ocupados durante os meses de verão, nomeadamente o mês de julho e o mês de agosto, e estão ocupados, estão nas entidades de Campo Maior, estão em contacto com os utentes destas entidades, ficam a conhecer as entidades, ficam a conhecer quem representa as entidades, o que se faz em cada uma delas, e é uma mais-valia para ambas as partes. Os jovens estão ocupados e estão a ajudar as instituições, e as instituições também os estão a acolher e estão-lhes a mostrar o trabalho que fazem e como fazem, e mesmo em termos dos profissionais, poderão perceber os gostos.
0: Ao longo do programa, os participantes poderão colaborar com idosos e crianças nas diferentes instituições parceiras do projeto.
3: Podem rodar pelas várias entidades, podem trabalhar com os idosos no lar da Santa Casa da Misericórdia, podem trabalhar com as crianças no infantário e no berçário da Santa Casa da Misericórdia, podem trabalhar com os meninos em ATL, nos clubes de verão da Câmara e na Casa do Povo. bastante maior, também no Centro Talento Alice Naveiro. Portanto, eles podem percorrer as várias entidades, uma semana em cada uma delas, ou o tempo que quiserem, porque quem decide são eles. Eles decidem o tempo que querem estar nas instituições, o horário que querem fazer. Fazem de manhã, fazem de tarde, fazem manhã e tarde.
0: Maria Manuel Valentim explica ainda que os 74 jovens participantes podem escolher instituições onde pretendem desenvolver a atividade, bem como os horários e o período de permanência em cada uma delas, ainda que essa autonomia implique um elevado sentido de responsabilidade.
3: Neste momento temos 74 jovens, eles decidem para onde querem ir, quando querem ir e o horário que querem fazer. Nós pedimos é que haja compromisso a parte deles, não é? Uma vez que se responsabilizam em ir, portanto têm que ser conscientes que vão para uma entidade, que a entidade está à espera deles, que os vai acolher e que eles têm de dar a parte deles, não é? Portanto, têm que estar comprometidos e ser responsáveis. Responsáveis em cumprir o seu horário, em cumprir os dias que se comprometeram a ir e com a entidade em si trabalhar conjuntamente, não é? Podem propor atividades para fazer quer com os idosos, quer com as crianças, mas a entidade tem que dar o seu aval, não é? Tem que dar o seu ok. Portanto, é aqui um trabalho conjunto que acho que é bom para ambas as partes. Eles estão ocupados e estão a aprender, não é? E estão a colaborar com as entidades que os acolhem e a dar uma ajuda aos técnicos que lá estão.
0: O movimento de cidadania jovem teve início na passada quarta-feira, 1 de julho, prolonga-se até a final de agosto, proporcionando aos participantes aprendizagem e crescimento pessoal, enquanto reforça a ligação entre os jovens e a comunidade de Campo Maior. Um homem com cerca de 55 anos ficou ontem gravemente ferido na sequência de uma colisão entre um veículo pesado de mercadorias e um ligeiro de passageiros na Estrada Nacional 373, junto à saída da A6 para Elvas e Campo Maior. O homem, condutor da viatura ligeira, tal como explicou o comandante dos bombeiros de Elvas, Paulo Moreiras, acabou por ser transportado pelo helicóptero do INEM para uma unidade hospitalar depois dos trabalhos realizados com vista ao desencarceramento e à estabilização da vítima.
4: Fomos chamados por uma situação que envolvia uma colisão de veículo de mercadorias com o veículo ligeiro de passageiros, aqui na saída da autoestrada número 6 para Elvas e para a localidade de Campo Maior. Fizemos deslocar para o local os meios tidos por necessários. Logo à cabeça foi ativada também a ambulância de suporte imediato de vida do Hospital de Elvas, por se tratar aparentemente de um acidente com feridos graves e encarcerados. Chegados ao local, confirmou-se efetivamente o indivíduo de sexo masculino, aproximadamente 55 anos de idade, ferido grave. Foi ativado também o helicóptero do Instituto Nacional de Emergência Médica, sediado aqui no sul, em Évora. Após manobras de encarceramento e estabilização da própria vítima, foi transportado por via aérea para a unidade hospitalar, para já com indicação para o Hospital de Évora, podendo alterar o seu destino durante o voo.
0: As circunstâncias que estiveram na origem do acidente estão ainda por apurar.
4: Isto agora terá que ser apurado no local, o núcleo de investigação e identificação da Brigada de Trânsito, que efetuar as devidas diligências para identificar as causas e origem desta colisão, mas terão que ser eles, obviamente, sempre a afiançar qual terá sido a causa do acidente.
0: Paulo Moreiras dá ainda conta do número de operacionais e de meios envolvidos nesta ocorrência.
4: Meios no local: ambulância de socorro dos bombeiros, 3 viaturas dos bombeiros, além da ambulância, mais a ambulância de suporte imediato de vida, assim como o helicóptero do INEM e veículos, vários veículos da Guarda Nacional Republicana, totalizando mais de 20 operacionais no terreno.
0: O alerta para o sinistro foi dado ontem às 2 da tarde. O trânsito no local do acidente esteve cortado durante algumas horas. Consumir de forma consciente é um ato de cidadania que protege o ambiente, poupa recursos e salvaguarda as finanças pessoais, alerta a DECO. A associação defende que os consumidores devem evitar o consumo excessivo e as compras por impulso, incentivando-os a questionarem sobre a real necessidade de um produto, a sua eficiência energética e a existência de alternativas em segunda mão ou recondicionadas antes de avançarem para a compra. Para além de alertar contra as falsas promessas ecológicas, a DECO reforça que a reparação é um direito fundamental do consumidor, mesmo fora do prazo de garantia, devendo exigir-se sempre um orçamento escrito e o respectivo comprovativo do arranjo. Prolongar a vida útil dos artigos, recusar o que é desnecessário e reciclar corretamente são pequenos gestos que geram um grande impacto quando adotados por todos. Através da partilha da icónica dica dos 5R, recusar, reduzir, reutilizar, reparar e reciclar, a DECO continua a descentralizar os seus serviços de informação e apoio por todo o território nacional, capacitando a população para fazer escolhas mais justas, duráveis e sustentáveis. É isto também destaque este semana na rubrica da DECO com Helena Guerra, do Gabinete de Inovação e Projetos da Associação para a Defesa do Consumidor. O município de Fronteira decidiu ativar vários abrigos temporários e espaços de acolhimento climatizados para apoiar a população durante o período de calor extremo, dando conta que os espaços disponíveis, que funcionam diariamente entre as 10 da manhã e as 10 da noite, encontram-se distribuídos pelas 4 localidades do concelho. O presidente da Câmara, António Velez Gomes, adianta que a medida surge na sequência das elevadas temperaturas anunciadas para os próximos dias e do aviso vermelho emitido pelo Instituto Português do Mar e da Atmosfera.
5: Nós, após o alerta vermelho emitido pelo Instituto Português do Mar e da Atmosfera, enquanto a Autoridade Municipal de Proteção Civil, decidimos ativar os abrigos temporários, dirige-se principalmente à população mais vulnerável, jovens, idosos, pessoas com doenças crónicas. Os espaços funcionam num período entre as 10 horas e as 22, podendo ser alargado conforme comunicados que vão saindo do Instituto Português do Mar e da Atmosfera. Nomeadamente, funcionam na freguesia de Fronteira, na Casa da Cultura, em Cabeça de Vida, Escola Primária, Valmaceiras, Centro de Dia, e Elevado de Seda, no Centro de Convívio, onde podem dispor de águas e alimentação se for necessário.
0: O autarca revela ainda que o município vai manter estes espaços abertos até que se justifique, acompanhando sempre de perto a população do concelho.
5: Vamos acompanhar de perto toda a população através do radar social e do nosso gabinete de ação social e do nosso gabinete de proteção civil. Vamos estar atentos e vamos manter sempre, claro que sim, em funcionamento estes espaços.
0: Tem também aqui o número de telefone disponível para o caso da população precisar aqui de alguma ajuda, é isso?
5: Sim, sim. É o 963-353-514. Têm de indicar qual é a freguesia que necessitam de apoio e acompanhamento e nós estaremos disponíveis para esse acompanhamento. Temos aqui também uma parceria, quem eu queria deixar o meu sincero agradecimento à Santa Casa da Misericórdia de Cabeça de Vida, à Santa Casa da Misericórdia de Fronteira e à Associação Jovem do Val de Seda, que estão connosco no acompanhamento destes espaços.
0: O Serviço Municipal de Proteção Civil de Fronteira recomenda a adoção de medidas de autoproteção, como beber água regularmente, evitar a exposição solar durante as horas de maior calor, usar roupa leve e de cores claras, permanecer em locais frescos e climatizados sempre que possível e prestar especial atenção a familiares, vizinhos e pessoas que vivam isoladas. Quanto à previsão do estado do tempo, contamos com tempo quente com céu pouco nublado ou limpo, vento fraco, moderado e subida de temperatura. Elvas, mínima de 24, máxima de 41. Campo Maior, Évora e Beja, mínima de 23, máxima também de 41. Porto Alegre conta com mínima de 27, máxima a chegar aos 39 graus.
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8: Mais uma vez, muito boa tarde. Informação na Voz de Reguengos. Monsaraz foi recentemente finalista na final regional das Novas Sete Maravilhas de Portugal. Entrevistado pela Voz de Reguengos, Joaquim Cardoso, presidente da Junta de Freguesia de Monsaraz, explica-nos como foi desenvolvida esta candidatura.
9: Portanto, esta é uma candidatura já pela segunda vez, portanto, é uma candidatura às Novas Sete Maravilhas. Esta candidatura foi desenvolvida pelo município e foi a iniciativa do município de Reguengos, a quem nós e eu já manifestamos isso publicamente à senhora Presidente da Câmara, mas demonstra também o orgulho que todos nós sentimos no nosso território. Vejo esta candidatura também como uma oportunidade extraordinária para afirmar a nossa freguesia. Portanto, eu falo não apenas enquanto Presidente da Junta, mas também enquanto alguém que nasceu em Monsaraz, que ali cresceu, que tive o privilégio de assistir ao extraordinário trabalho de recuperação, de preservação e valorização desse território. O eu fazer parte, eu enquanto junta, nós enquanto junta, fazemos parte desta preservação e desta valorização, é um orgulho tremendo. Monsaraz é também, não é só o castelo, apesar da candidatura ser para a categoria de castelos, Monsaraz é o grande lago do Alqueva, é a paisagem alentejana, são as aldeias do Oteiro, do Telheiro, da Barrada, dos Metrinos. Portanto, é um território único onde o património, a natureza, a cultura, as tradições e a comunidade vivem de forma harmoniosa. Portanto, é um orgulho tremendo estar nesta fase final.
8: E como dizia, é portanto um orgulho tremendo estar nesta fase final, mas nada está garantido.
9: Sim, é um facto. Qualquer coisa que nós damos como adquirido, tendemos a não valorizar tanto. Mas, de facto, Monsaraz é aquilo que é. Nós população, valorizamos bastante. Portanto, é um orgulho qualquer pessoa dizer. A mim, quando me perguntam, logicamente que a sede do Conselho é Reguengos de Monsaraz, portanto isso ninguém esconde, mas é um orgulho. Os meus filhos nasceram em Reguengos de Monsaraz. Quando lhes pergunto, eu também diz: olha, somos de Monsaraz, porque a nossa família é toda de Monsaraz e da freguesia. E qualquer pessoa, agora, nunca podemos dar as coisas como adquiridas. É fácil destruir, é fácil não cuidar e hoje em dia a competição dos territórios, competição entre aspas, pronto, aqui a minha veia ou os mantém e vai tentando inovar ou depressa passa para outra liga, para outro campeonato.
8: Em caso de vitória e quanto a comemorações, o importante agora é mobilizar as pessoas.
9: De cada vez, ainda é muito cedo, apesar da convicção que vamos chegar, mas uma coisa de cada vez. Mas agora é tentar participar quando houver novas votações, mobilizar as pessoas, as nossas associações, e acho que é isso que as autarquias e uma autarquia como uma freguesia tem de melhor, é estar muito próximo das pessoas e fomentar este espírito de união em torno de um objetivo. Por muito que nem todos concordem de ser muito relevante ou ser uma coisa mais popular ou menos popular, mas acho que o mobilizar as populações em torno de uma coisa boa e de uma coisa positiva é sempre fantástico.
8: O Presidente da Junta de Freguesia de Monsaraz, Joaquim Cardoso, ouvido pela Rádio Voz de Reguengos, numa entrevista conduzida por Gonçalo Freire, que em breve poderá escutar na íntegra, aqui também na nossa emissão. A campanha de escavações no Complexo Arqueológico dos Perdigões está a decorrer até ao dia 1 de agosto. Este será o 29º ano de investigação, continuado com os trabalhos desenvolvidos pela ERA Arqueologia, com o apoio do Esporão e do município de Reguengos de Monsaraz. O Complexo Arqueológico dos Perdigões, classificado como Monumento Nacional, integra recintos delimitados por fossos e está datado entre 3.400 e 2.000 a.C., abrangendo uma área de 16 hectares. Este ano, neste recinto pré-histórico localizado próximo de Reguengos, vão participar, ou estão já a participar, nessas mesmas escavações, vários estudantes das universidades do Porto, Lisboa, Algarve, Évora, Autónoma de Madrid e Oxford. O plano de trabalhos previsto para esta campanha integra a conclusão da escavação do contexto de deposições de cremações numa zona do sítio arqueológico e expor o que será parte da área de acesso ao Timber Circle, que era o núcleo cerimonial onde decorriam atividades rituais, num espaço que seria composto por vários círculos concêntricos de paliçadas e alinhamentos de grandes troncos de madeira. No âmbito das escavações no Complexo Arqueológico dos Perdigões, realiza-se no dia 25 de julho o Dia Aberto, que terá como habitualmente visitas aos trabalhos de campo e à exposição na Torre do Esporão, assim como uma palestra sobre os Perdigões mediante inscrição. Rui Conchinha vai assumir o Comando Regional de Emergência e Proteção Civil do Alentejo, substituindo José Ribeiro, que passou a segundo Comandante Nacional da Autoridade Nacional de Emergência e Proteção Civil. Natural de Castelo de Vide, Rui Conchinha tem um percurso ligado à região e ao setor do socorro, tendo sido Comandante dos Bombeiros Voluntários Locais, sucedendo a Luís Belo Costa. Posteriormente, trabalhou em Porto Alegre como segundo Comandante Operacional Distrital e chegou a assumir o cargo principal nessa estrutura. O novo Comandante Regional possui formação na área da saúde, sendo licenciado em enfermagem, é também enfermeiro especialista em cuidados intensivos. Estas qualificações reforçam as suas competências técnicas e operacionais na gestão de cenários de emergência nos complexos da região do Alentejo. E quase todo o território de Portugal continental enfrenta hoje perigo máximo ou muito elevado de incêndio, com exceção de meia dúzia de municípios do litoral, segundo avança o Instituto Português do Mar e da Atmosfera. Está em risco máximo praticamente todo o interior norte e centro do continente, assim como dezenas de concelhos dos distritos de Faro, Beja, Leiria, Coimbra, Aveiro e Porto. Sob perigo muito elevado está quase todo o Alentejo e mais de 60 concelhos dos distritos de Faro, Lisboa, Setúbal, Leiria, Santarém, Coimbra, Aveiro, Porto Braga, Viana do Castelo, Vila Real e também Viseu. O IPMA colocou ainda 8 concelhos dos distritos de Faro, Setúbal e Aveiro sob perigo elevado de incêndio, um dia depois do Governo ter declarado situação de alerta devido às altas temperaturas esperadas, pelo menos até à próxima segunda-feira, tendo emitido despacho de exceção para proibir a utilização de maquinaria em atividades agrícolas. E um homem de 22 anos foi detido pela GNR em Beja por suspeitas de tráfico de droga, tendo sido apreendidas 1000 doses de heroína. A revelação é feita por essa força de segurança em comunicado. O Comando Territorial de Beja indica que o arguido foi detido na passada quarta-feira através do Núcleo de Investigação Criminal do Destacamento Territorial de Beja. Na sequência da recolha de informação policial, os elementos da guarda detectaram uma viatura suspeita em circulação na cidade, tendo procedido à sua abordagem. No decurso da fiscalização, foi detectado um forte odor a produto estufaciente proveniente do interior da viatura, circunstância que motivou a realização de uma revista pessoal de segurança ao ocupante e de uma busca ao veículo. Segundo a GNR, das diligências policiais resultou a apreensão, além de 1000 doses de heroína, uma viatura, um telemóvel e 65€ em numerário. O arguido foi presente ao Tribunal Judicial de Beja, tendo ficado sujeito à medida de coação de apresentações diárias no posto territorial da GNR da sua área de residência. A ação contou com o apoio dos postos territoriais de Beja e de Cuba, bem como de militares da Estrutura de Investigação Criminal do Comando Territorial de Beja. E a Unidade Local de Saúde do Baixo Alentejo implementou a Unidade de Cuidados Ambulatórios em Medicina Interna, destinada a doentes que requerem acompanhamento especializado sem necessidade de internamento convencional. Esta iniciativa responde ao envelhecimento da população, ao aumento das doenças crónicas e da multimorbilidade, bem como à pressão sobre os serviços de urgência e internamento hospitalar. A Unidade Local pretende assegurar cuidados seguros, programados e custo-efetivos, prevenindo internamentos e reinternamentos evitáveis e melhorando a gestão dos recursos hospitalares. O Alqueva e a produção agrícola do Alentejo estiveram no centro de uma estratégia para reforçar as exportações portuguesas. O ministro da Agricultura, José Manuel Fernandes, defendeu que o Paquistão representa uma oportunidade de crescimento para os produtos agroalimentares nacionais, destacando o potencial de um mercado com cerca de 255 milhões de habitantes. As declarações foram feitas durante uma visita ao Esporão, no Alentejo, aqui no Conselho de Reguengos, onde o governante recebeu o ministro da Segurança Alimentar Nacional e Pesquisa do Paquistão, Rana Tanvir Hussain. José Manuel Fernandes reconheceu que as exportações portuguesas para aquele país continuam a ser reduzidas, rondando os 4 milhões de euros por ano nos setores da agricultura, mar e floresta, enquanto as importações provenientes do Paquistão atingem cerca de 15 milhões de euros. No desporto, o município de Reguengos de Monsaraz divulga a realização da maratona BTT Piranhas do Alqueva, marcada para o próximo domingo. A prova integra o circuito Alentejo 4x4 BTT Marathon Series e irá percorrer trilhos e paisagens emblemáticas do concelho. Os percursos disponíveis são os seguintes: maratona de 70 km e meia maratona de 45 km. A organização é dos Piranhas do Alqueva com o apoio do município e o evento deve atrair atletas de vários pontos do país, promovendo o desporto ao ar livre e valorizando o território. Com o objetivo de garantir a segurança de todos os participantes, a organização implementou as seguintes medidas excepcionais: alteração do horário de partida, todas as partidas serão adiantadas 30 minutos, ou seja, a primeira partida é às 8 horas, as restantes partidas realizar-se-ão com intervalos de 5 minutos. A hidratação é obrigatória e é obrigatório que todos os participantes iniciem a prova com um mínimo de 1 litro de líquidos ou 2 bidões devidamente abastecidos. Reforço da hidratação, serão disponibilizados mais pontos de água ao longo do percurso. A alteração do percurso poderá sofrer uma redução de 1 quilómetro na distância total, menos 60 metros de desnível positivo. Material recomendado, recomenda-se, por exemplo, vivamente que todos os atletas transportem camelback ou mochila de hidratação e também manta térmica.
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21: A Associação Reguengos Aficion organiza na Praça de Torres José Mestre Batista no próximo fim de semana a partir das 17 horas, dias 3 e 4 de julho, os Santos na Praça com entrada livre. Ora, dia 3 de julho, às 18 horas, animação musical, 10h30, sevilhanas com grupo infantil Coração Flamenco, 21h30, forró e sertanejo com Luís e Gustavo. No dia 4 de julho, às 18 horas, a animação musical, depois às 20h30, sevilhanas com o grupo Coração Flamenco e às 21h30, baile popular com Rui Grilo, festa branca dos anos 80 e às 23h30, DJ Graus. Amigos, Arraial, muita música, sardinhas, febras e bebida. Recordo, sexta-feira e sábado, na Praça de Torres José Mestre Batista, a partir das 17 horas, a entrada é livre, organização da Associação Reguengos Afición.
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0: verdade. Eu não tenho nem certeza se eu sou gente de verdade. Eu não tenho nada, mas gostaria de ter. Aproveita, seu doutor, e dá um trocado pra eu comer.
1: Que trocado, o quê? Não tem vergonha nessa cara suja, não. Vai trabalhar, ô vagabundo.
0: Eu gostaria de ter um pingo de orgulho.

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8: 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Laranja e Azul é uma exposição de Fátima Reis, que pode ver até ao próximo dia 4 de julho na Igreja de Santiago em Monsaraz. Os horários para visitar são os seguintes: diariamente das 9h30 às 12h30 e das 14h às 17h30. É uma exposição que integra o ciclo de Santiago em Monsaraz.
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8: Sejam muito bem-vindos ao nosso cartaz cultural. Já sabe que às sextas-feiras na Antena há sempre boas propostas para o seu fora de casa e em cada fim de semana. Ora, vamos começar hoje este nosso cartaz cultural com esta sugestão já para este sábado, dia 4 de julho, no bairro de São João, em Reguengos de Monsaraz. Vai acontecer o Arraial dos Caçadores. É uma organização da Associação de Caçadores da Freguesia de Reguengos e, portanto, vai haver sardinhas, manjericos, música e boa disposição. Atuação surpresa do grupo de cantadores do bairro São João, mas também a atuação do grupo de sevilhanas Chicas del Rio e ainda ao baile com Luís Marques. Caso queira efetuar a sua reserva, tem à sua disposição três contactos. São eles o 969-711-980, o 968-855-424 ou ainda o 965-095-826. Portanto, são os três contactos da organização deste Arraial dos Caçadores, que acontece neste sábado, dia 4 de julho, a partir das 19h30, no bairro de São João, em Reguengos de Monsaraz. Agora também uma outra sugestão que lhe dou, já para este fim de semana, na Praça de Torres de Mestre Batista, a partir das 17 horas, tanto hoje como também amanhã sábado. E numa organização da Associação Reguengos Aficion, a animação musical hoje a partir das 18, 20 e 30, sevilhanas com o grupo infantil Coração Flamenco, 21 e 30, forró e sertanejo com Luís e Gustavo, e depois à meia-noite, DJ Roma. Sábado, dia 4 de julho, amanhã, portanto, às 18 horas, a animação musical, 20 e 30, sevilhanas com o grupo Coração Flamenco, 21 e 30, baile popular com Rui Grilo, festa branca dos anos 80, e às 23 e 30, DJ Grau. Amigos, arraial, muita música, sardinhas, febras e bebida. É, portanto, uma iniciativa que conta também com o apoio da Silcat Frutas. A entrada é livre. E agora a sugestão também para as festas em honra de Nossa Senhora da Caridade, que arrancam também nesta sexta-feira, dia 3 de julho. Ora, a partir das 20 horas, serviço de jantares, 22 horas, vacada com o gado da ganadaria Inácio Garcia. À meia-noite e meia, DJ Moonlight. Depois, sábado, o programa é o seguinte: às 8 horas, a concentração e o início do passeio equestre. 9 horas, arruada pelas ruas com a fanfarra dos bombeiros voluntários de Reguengos. Serviço de almoços às 12, às 17h30, vacada com o gado da ganadaria Inácio Garcia. 19h30, início de serviço de jantares. 22 horas, grandioso espetáculo com os Baila Maria. E às 23h30, o baile com os Sons e Tons. Depois o encerramento às 4 horas no sábado. Depois no domingo, a concentração e início do passeio de motas às 8 da manhã. Às 9, a arruada pelas ruas da aldeia com a banda filarmónica Harmonia Reguenguense. 12 horas, serviço de jantares. E às 17, a missa seguida de procissão, acompanhada pela Banda Filarmónica Harmonia Reguenguense. Às 20 horas, o serviço de jantares. 21 horas, a atuação do grupo musical Vozes da Terra. 22 horas, Luís Cimenta. 23 horas, baile com o Duo Ritmos. E às 2 horas, o encerramento das festas. Portanto, festas em honra de Nossa Senhora da Caridade neste fim de semana, dias 3, 4 e 5 de julho.

E neste fim de semana há também festa em Foros da Fonte Seca. Festas do Centro de Cultura, Recreio e Desporto. Sexta-feira, dia 3, a abertura das festas às 18 horas, 21h30, baile com a banda e também o Tiago Miguel. Guerreada às 22 horas. Depois, no sábado, dia 4, o passeio equestre às 8h30 da manhã, 13 horas, almoço convívio e 21h30, baile com a banda Carisma. À meia-noite, o espetáculo é com Carina e bailarinas e a continuação do baile a partir da 1h30 da manhã. Depois, no domingo, o passeio de motos a partir das 9 horas, ainda às 13, almoço convívio, 18h30, a atuação do rancho folclórico do CCRD dos Foros da Fonte Seca. Já agora ficam também aqui os contactos para esse passeio de motos, para obter mais informações e até mesmo para marcar 962-750-303 ou 963-654-869. Ora, continuando o programa de domingo, às 19h30 a Garraiada, 21h30 ao baile com Tai Sabrai. Portanto, são os últimos momentos, digamos assim, desta festa, festas Foros da Fonte Seca, neste fim de semana, dias 3, 4 e 5 de julho, também com entradas gratuitas todos os dias.

Deixamos já agora uma sugestão para o dia 18 de julho. Está a ser organizado o primeiro passeio de motorizadas e motas em Falcoeiras. É um passeio que vai acontecer no dia 18 de julho a partir das 8:30 da manhã. Condutores, 25€, acompanhante, 20€. A participação inclui t-shirt, reforço da manhã e almoço. Atenção aos contactos para fazer a sua inscrição. Carlos Palhinhas, 964-431-221 ou ainda Diamantino Silva pelo 961-549-006. Portanto, são apenas dois dos contactos que pode utilizar para se inscrever neste primeiro passeio de motorizadas e motas em Falcoeiras, no dia 18 de julho, a partir das 8:30 da manhã. E vamos prosseguindo este cartaz cultural com mais sugestões. Fica a saber que há para ver até 15 de setembro em Mourão, na Galeria Municipal de Mourão, a exposição Raia. É uma exposição da autoria de Rodrigo Vilhena. Portanto, para ver em Mourão, na Galeria Municipal, até ao dia 15 de setembro. Perolivas acolhe no dia 11 de julho o segundo passeio de motos motorizadas e carros clássicos, com a concentração a acontecer às 8 da manhã, concentração de todos os participantes no Polivalente. Depois, às 9 horas, o início do passeio, 10:30, reforço, e às 13 horas, almoço. Participantes 20 rodas, acompanhantes 20 rodas, oferta de t-shirt. Atenção que as inscrições têm que ser efetuadas até ao dia 6 de julho pelos contactos 968-633-393 ou então através do 926-895-801. O evento contará com dois percursos diferenciados, um para motociclos e outro para motorizadas. Portanto, segundo passeio de motos em Perolivas, dia 11 de julho, recordo, é o segundo passeio de motos motorizadas e também carros clássicos.

0: E agora voltamos a Pirolivas para lhe dizer que estão quase aí também as festas em honra de Nossa Senhora do Carmo, com entradas grátis dias 9, 10, 11 e 12 de julho. Dia 9, quinta-feira, abertura do recinto com serviço de jantares às 20 horas, 22h30, largada de touros com a ganaderia Monte das Pedras, meia-noite e meia, DJ Marono. Depois do dia 10, a abertura do recinto às 20 horas com serviço de jantares. Puente Flamenca às 22h30. Depois, à meia-noite, a vez de Rebeca, vai atuar 1h30, Fun to You com bailarinas e DJ Gamuski às 3 horas. No dia 11, destaque aqui também para a largada de touros, Chicas del Rio, Tiago Miguel e banda. E depois aqui destaque também para o Chave de Ouro. No dia 12, domingo, a largada de touros, Missa Solene, Sardinhada Comunitária. Às 10h30 da manhã também essa procissão em honra de Nosso Senhor do Carmo. E mais cedo a arruada com a banda filarmónica reguenguense. Finalmente às 22h30 o baile é com o Jorge Nunes. Portanto são, enfim, muitos dos momentos que vão acontecer em Pirolivas por ocasião das festas em honra de Nosso Senhor do Carmo, dias 9, 10, 11 e 12 de julho. E é com esta proposta que fechamos então este nosso cartaz cultural para este fim de semana e não só.
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1: Obrigado por estares aqui na tua...

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